0: Um milhão de pessoas já solicitaram a autoexclusão dos sites de apostas online, as chamadas bets.
1: Qualquer pessoa pode fazer o bloqueio nas plataformas de apostas de uma só vez.
0: E o próprio usuário define quanto tempo quer ficar sem apostar.
2: A plataforma centralizada de autoexclusão permite ao cidadão restringir o acesso às casas de apostas para prevenir danos financeiros e à saúde mental. O bloqueio atinge todos os sites de apostas autorizados pela Secretaria de Prêmios e Apostas do Ministério da Fazenda. Para solicitar a autoexclusão, o cidadão deve utilizar o login da plataforma gov.br. Ao preencher os dados, deve informar por quanto tempo deseja ficar autoexcluído, que pode ser de 1 a 12 meses. Se desejar, o usuário pode informar também os motivos da autoexclusão, como decisão por dificuldades financeiras ou recomendação de saúde, por exemplo. Além da autoexclusão voluntária, o ministro da Fazenda, Dario Durigan, lembra as exclusões automáticas das plataformas de apostas.
3: Houve uma vedação por cumprimento de decisão do Supremo de beneficiário de programa social, Bolsa Família e BPC, que estão proibidos de acessar essas plataformas de apostas.
2: Após a autoexclusão, as operadoras autorizadas têm até 72 horas para bloquear o acesso dos usuários aos seus sites e aplicativos. Segundo o Ministério da Fazenda, 1 milhão de pessoas já fizeram a autoexclusão desses sites. Quem nunca apostou e não tem cadastro em casas de apostas também pode solicitar a autoexclusão. Reportagem Nazi Brum.
1: O Comitê de Gestão da Câmara de Comércio Exterior manteve a alíquota de 12% no imposto de exportação do petróleo diante dos episódios no Estreito de Hormuz.
0: Ontem, os Estados Unidos interromperam o acordo de cessar fogo e realizaram novos ataques ao Irã.
1: De acordo com nota divulgada pelo comitê, a decisão tem como objetivo proteger o mercado interno e evitar o desabastecimento dos combustíveis no país.
0: A medida terá caráter temporário, com vigência de até 60 dias e será reavaliada após 30 dias.
1: Hoje, o ministro da Fazenda, Dario Durigan, afirmou que o governo federal seguirá tendo cautela com as medidas de subvenção dos combustíveis diante dos conflitos no Oriente Médio.
3: Eu tinha expectativa, sim, de tirar a subvenção da gasolina num prazo mais curto. O que a gente ouviu foi uma declaração do presidente dos Estados Unidos dizendo que o cessar-fogo estava encerrado e que o acordo de paz já não seria mais executado nos termos em que estava sendo planejado. O que nos acendeu um sinal de alerta, sim, para a cautela em que a gente tem que adotar no acompanhamento da guerra. Então, a estratégia não muda. O objetivo do Ministério da Fazenda, com a guerra diminuindo de proporção, é retirada dos subsídios, mas eu preciso ter cautela porque os eventos novos aconteceram ontem.
0: A Receita Federal iniciou uma ação direcionada aos contribuintes com eventuais débitos em aberto.
1: A iniciativa busca manter a regularidade fiscal dos contribuintes.
4: Contribuintes classificados com o selo Sintonia a Mais começaram a receber comunicações pela Caixa Postal e pelo Domicílio Tributário Eletrônico, o DTE, com informações sobre eventual existência de débitos em aberto. A regularização é necessária para evitar a inadimplência, situação que pode resultar no cancelamento do selo. A validade da classificação é de 1 ano, contada a partir do primeiro dia do mês de referência. O cancelamento também pode ocorrer em situações como concessão da medida cautelar, decretação de falência ou liquidação da pessoa jurídica, manutenção de irregularidade cadastral por mais de 30 dias ou enquadramento como devedor contumaz. Reportagem Edinaldo Júnior.
0: Você sabia que eliminar o acúmulo de capim seco, galhos e folhas cria barreiras naturais para reduzir o risco de incêndios durante o período de seca?
1: E essa técnica tem um nome e uma regulamentação. É o que vamos ouvir agora na reportagem de Márcia Fernandes.
5: Atear fogo numa área para evitar queimadas. Parece contraditório, mas trata-se de uma técnica recomendada para evitar grandes incêndios florestais na época da seca. São as chamadas queimas prescritas. O fogo é colocado de forma controlada em áreas demarcadas. Com isso, é eliminado o acúmulo de capim, galhos e folhas que podem servir de combustível para incêndios. É o que explica Hudson Coimbra, analista ambiental do Instituto Chico Mendes de Conservação da Biodiversidade, ICMBio.
6: É uma ferramenta de manejo do fogo, utilizada com critérios técnicos, análises de risco, vulnerabilidades, critérios meteorológicos, topográficos. E aí, a partir disso, a gente também define o que é que a gente quer queimar, para evitar a propagação de incêndios.
5: A Floresta Nacional de Brasília é um dos espaços que costuma ser atingido por focos de incêndios durante o período da estiagem. Por isso, recebeu nesta quinta-feira uma queima prescrita como parte das ações de prevenção a incêndios, como destacou Hudson Coimbra, do ICMBio.
6: Dentro do Distrito Federal, elas são importantes para evitar os grandes incêndios que acontecem na época da estiagem, né? Que vai se iniciar já agora.
5: A queima prescrita é executada por brigadistas, que fazem um monitoramento constante da área. Pode ser implementada em parques nacionais, reservas extrativistas e unidades de conservação em geral. Reportagem, Márcia Fernandes.
0: E por falar em período de estiagem, o Instituto Nacional de Meteorologia emitiu um alerta de baixa umidade do ar.
1: Uma massa de ar seco se estende do interior da região Nordeste até grande parte do Centro-Oeste, além de áreas do interior das regiões Sudeste e Sul do país.
0: Segundo o Instituto, a baixa umidade deve permanecer até o domingo, dia 12 de julho.
1: Durante os períodos mais secos do dia, a umidade relativa pode ficar entre 20% e 30%, níveis que exigem atenção, principalmente para crianças, idosos e pessoas com doenças respiratórias.
0: Uma ferramenta digital para pequenos produtores e cooperativas do campo que simplifica o acesso a financiamentos.
1: É o simulador de crédito do Pronaf, o Programa Nacional de Fortalecimento da Agricultura Familiar.
0: A plataforma mostra linhas e condições de crédito que combinam com o perfil do produtor.
7: Se você é produtor rural e precisa de crédito, pode contar com uma ferramenta na hora de solicitar os recursos. É o simulador de crédito do Pronaf, uma ferramenta digital desenvolvida para ajudar agricultores familiares e cooperativas a identificarem quais linhas de crédito do Pronaf eles podem usar. É preciso responder algumas perguntas sobre a situação do agricultor, como renda familiar, localidade e objetivo do financiamento. Depois, são informadas as linhas de crédito e as condições de financiamento compatíveis com seu perfil e quais as instituições financeiras que operam em sua região. Vale ressaltar que o simulador não substitui a análise realizada pelas instituições financeiras e também não garante a contratação do crédito. A ferramenta é apenas informativa e busca facilitar o acesso às informações sobre o Pronaf antes do agricultor familiar buscar uma instituição financeira. Para simular o crédito, acesse simuladorpronaf.mda.gov.br. Daniele Popov para a Voz do Brasil.
1: Produtores que vivem no campo precisam validar o CAR, Cadastro Ambiental Rural de suas propriedades.
0: O cadastro é um registro público eletrônico nacional, obrigatório para todos os imóveis rurais.
8: Você que tem uma propriedade rural e já fez a inclusão dela no Cadastro Ambiental Rural, o CAR, não se esqueça de verificar se está tudo certinho. Veja na caixa de mensagens da Central do Proprietário Possuidor do CAR se você recebeu uma notificação para resolver alguma pendência. O órgão gestor do CAR enviou recentemente mensagens para mais de 845 mil proprietários. Para 500 mil, só falta responder se concordam com as informações já analisadas. Se você estiver nesse grupo e finalizar o processo, o seu CAR vai ficar em dia com o que prevê o Código Florestal, que é a lei que cuida desse assunto. Ter o Cadastro Ambiental Rural concluído é fundamental para acessar o crédito agrícola no sistema bancário. Então, não se esqueça de olhar a caixa de mensagens da Central do Proprietário Possuidor do CAR e ver se você recebeu uma notificação para resolver alguma pendência. O Cadastro Ambiental Rural é obrigatório para todos os imóveis rurais. Quando o processo for finalizado, sua propriedade será classificada como cumpridora das regras de proteção do meio ambiente. Se você ainda não fez o cadastro da propriedade rural no CAR, vá no site car.gov.br, escolha o estado e siga o passo a passo. Depois disso, é emitido um recibo de inscrição no CAR. Com esse recibo em mãos, você consegue acessar a central do proprietário possuidor com o seu login no gov.br. É nessa central que você acompanha a situação de sua propriedade, os documentos e as análises feitas pelos técnicos. Reportagem Carlos Oliveira.
1: As inscrições para a PND, a Prova Nacional Docente, se encerram amanhã.
0: Por meio do Exame Nacional de Desempenho de Estudantes, a prova avalia os formandos em licenciaturas.
1: Mas professores já formados também podem fazer a PND, especialmente porque ela pode ser usada por governos estaduais e prefeituras como parte de seus processos seletivos para a contratação de docentes.
0: Nós conversamos com o secretário executivo do Ministério da Educação, Rodolfo Cabral, sobre a Prova Nacional Docente. Vamos ouvir. Secretário Rodolfo Cabral, muito bem-vindo à Voz do Brasil. A gente queria começar, então, explicando, né, para quem já é professor e quem está se formando agora, por que que é importante fazer a Prova Nacional Docente? Quais são os benefícios dela para esses profissionais?
9: Boa noite, Mariana, Luciano e os ouvintes da Voz do Brasil. A Prova Nacional Docente é um exame anual destinado aos professores brasileiros interessados em utilizar os seus resultados em processos seletivos das redes de ensino. Então, ela vai ser utilizada para subsidiar os processos seletivos e concursos públicos realizados tanto no âmbito federal, estadual e municipal para ingresso na carreira docente da educação básica. É uma avaliação teórica que vai atestar se os participantes têm as competências essenciais para o exercício da docência em sala de aula. Ela é feita para 21 licenciaturas diferentes. Então, a pessoa vai fazer uma prova com a parte comum para todas as áreas, com 30 questões de formação docente e a parte discursiva, além de 50 questões específicas de cada área.
1: Secretária, ela foi criada inicialmente como um exame, né, para avaliar a formação dos formandos em licenciaturas. A ideia é medir aí o nivelamento dos cursos em todo o país e identificar possíveis defasagens de formação, é isso? O que pode ser feito a partir dessa constatação?
9: Isso, Luciana. A PND funcionou conjuntamente com o ENAD das licenciaturas, né, sendo o ENAD somente para os formandos e a PND também para quem já se formou. Então, a ideia da PND é avaliar os formandos das licenciaturas, por meio do ENAD, mas também quem se formou para garantir que esses professores possuam as competências essenciais para a docência. Então, além de avaliar as competências, né, ela vai subsidiar a formulação de políticas públicas voltadas à formação inicial e continuada dos professores. Então, a partir dos resultados do ENAD, se uma instituição ela tem resultados negativos, a gente vai abrir processos de supervisão no MEC para avaliar e melhorar a qualidade da formação dos nossos professores.
0: Agora, secretário, a prova também pode ser usada em processos seletivos, né? Como é que funciona isso? É possível que uma prefeitura, por exemplo, use os resultados da PND como um concurso?
9: Isso, é importante a gente ressaltar que, embora não seja um concurso e ela não substitua o processo seletivo da Secretaria de Educação, as secretarias elas podem usar a nota da PND como etapa de suas provas. Então, as redes de ensino, as secretarias estaduais, municipais, distrital de educação, elas fazem adesão junto ao MEC para usar a nota da PND em seus concursos e processos seletivos. Agora, para 2026, 2.031 redes de ensino fizeram adesão. Então, os resultados, aí o professor faz essa prova da PND e os resultados de cada exame têm validade de 3 anos, permitindo sua utilização em vários processos seletivos ao longo desse período.
1: Secretária, a Prova Nacional Docente ocorre quantas vezes por ano? Por exemplo, quem perder essa oportunidade terá outra ainda em 2026?
9: Isso, a prova é anual, né? Então, quem não participar agora poderá se inscrever para a PND em 2027, em data ainda a ser definida. Então, quem estiver concluindo a licenciatura ou já estiver formado, é importante fazer a prova ainda esse ano. E aí ficar com essa nota disponível para os concursos públicos das redes que aderiram durante todo o período de 2026 e 2027.
0: É, porque como o senhor disse, né, a prova tem validade por 3 anos aí.
9: Isso, quem não fez agora vai ter que aguardar a próxima PND em 2027.
0: Agora, onde que os interessados podem se inscrever e quanto é que custa a taxa de inscrição, secretário?
9: Os interessados podem se inscrever no sistema PND, no site do INEP, até o dia 10 de julho. E a taxa de inscrição custa R$ 85.
1: E quando serão as provas e quando saem os resultados?
9: As provas serão realizadas em todo o país no dia 20 de setembro. E o resultado final será divulgado em 15 de dezembro.
0: E aí a gente lembra também que na página do INEP, os interessados também podem acessar outras informações, né, secretário? Sobre pedidos excepcionais, enfim, recursos e todo o resto, qualquer outra parte que tenham interesse em saber sobre a prova.
9: Inclusive para formação, tá? Para os conteúdos, acesso aos conteúdos da prova, quem quiser estudar, se preparar. No site do INEP tem as matrizes de referência utilizadas pelo INEP para fazer a prova. Então o professor pode utilizar esses materiais para se preparar e estudar para obter um melhor resultado.
0: Ótimo. Muito bem, nós conversamos com o secretário executivo do Ministério da Educação, Rodolfo Cabral. Secretário, muito obrigada pela sua entrevista aqui à Voz do Brasil.
9: Muito obrigado, Mariana, Luciano. Um abraço aos ouvintes da Voz do Brasil.
1: Funcionando 24 horas por dia, 7 dias por semana, o Disque 100 oferece orientação em casos de violações dos direitos humanos.
0: Saiba mais com Pablo Mundim.
10: Violência física, psicológica ou sexual, abandono de pessoas idosas, trabalho infantil, racismo, discriminação contra pessoas com deficiência, população LGBTQIA+, povos indígenas, quilombolas ou qualquer outra forma de violação da dignidade humana. Seja qual for a situação, o Disque 100 é o canal para denunciar. Os canais do Ministério dos Direitos Humanos e da Cidadania registraram em 2024 mais de 657 mil denúncias de violações de direitos humanos. Mulheres, idosos e crianças formam o grupo de maior vulnerabilidade, com a maioria dos abusos ocorrendo na própria residência. Para combater qualquer tipo de violação que surgiu, o Disque 100 defende Lara Magalhães, coordenadora do Disque 100.
11: Por ser muito abrangente, sempre que a pessoa tiver dúvida se determinada situação configura ou não uma violação, a orientação é procurar o Disque 100 para que a nossa equipe preste essas orientações e tire essas dúvidas.
10: Depois do registro, o caso é enviado aos órgãos competentes para apuração e adoção das medidas de proteção, explica a coordenadora Lara Magalhães.
11: Quanto mais acessam, mais a gente consegue garantir, ou ao menos coibir que essas violações perdurem.
10: O atendimento é gratuito, sigiloso e está disponível 24 horas por dia, 7 dias por semana. Reportagem Pablo Mundim.
1: Teve início essa semana um atendimento no Previbar com a moradores da região norte.
0: Podem ser beneficiados moradores de comunidades ribeirinhas ou isoladas, indígenas e quilombolas.
1: Atualmente existem 7 unidades móveis flutuantes. 3 vão atender o estado do Amazonas, 3 o estado do Pará e 1 o estado de Rondônia.
0: A chefe do Serviço de Gerenciamento de Unidades Móveis Flutuantes do INSS, Karine Furtado, fala dos serviços oferecidos.
12: Os serviços oferecidos pelo Previbar são praticamente os mesmos de uma agência física do INSS. Os principais são salário maternidade rural, aposentadorias, pensão por morte e benefício de prestação continuada, o BPC, que é um benefício assistencial para idosos e pessoas com deficiência de baixa renda. Também são oferecidas perícias médicas e avaliações sociais, além de emissão de extratos, consulta de tempo de contribuição e orientações gerais.
1: Os atendimentos vão até 18 de dezembro.
0: O calendário de atendimentos está em gov.br/INSS.
1: Julho é mês de férias e muita gente aproveita o descanso para viajar com a família.
0: E muitas famílias brasileiras contam com integrantes de quatro patas.
1: Uma pesquisa sobre o turismo pet friendly quer entender as principais dificuldades enfrentadas pelos tutores e empreendimentos.
13: O professor Pedro Henrique Ambrósio Rodrigues, de Florianópolis, já perdeu as contas de quantas viagens fez. Mas, independente do roteiro, sempre pega a estrada com seus pets do lado. A que tem mais quilômetros rodados é Frida, uma bulldog francesa que chegou em sua vida há 11 anos. Depois vieram o Bartô, sem raça definida, e um Chihuahua, para se aventurarem por diversos destinos brasileiros.
14: A gente sai de Florianópolis e vai para Franca, e por duas vezes a gente foi para Minas Gerais, então passou por Ouro Preto, Trindade, Paraty, São João del Rei, Curitiba, Rio de Janeiro, Campos dos Goytacazes, tudo que tiver no meio do caminho a gente faz. As viagens são planejadas em cima do fato dos cachorros estarem conosco.
13: Uma pesquisa online pretende mapear os principais desafios do turismo pet-friendly no país. Por um lado, quer entender as dificuldades enfrentadas pelos viajantes na hora de pegar a estrada. Por outro, busca conhecer os desafios de empresários do setor, como donos de hotéis e de restaurantes que recebem clientes de quatro patas. A supervisora de eventos e reservas de um hotel em Goiânia, no estado de Goiás, Kathleen Neves, menciona alguns serviços personalizados para atender esse público.
15: Hoje, os nossos serviços exclusivos são um tapete higiênico, uma manta com a nossa logo, um sachê de petisco para que ele possa se alimentar enquanto estiver conosco e saquinhos para coleta de fezes também.
13: O mapeamento servirá de base para a criação de um manual de boas práticas do segmento. O prazo para participar vai até amanhã, 10 de julho. E o formulário pode ser acessado na página do Ministério do Turismo na internet, no endereço gov.br/turismo. Reportagem Natália Koslick.
0: Um voo cancelado, bagagem danificada ou extraviada, mudança de horários pela companhia aérea.
1: O passageiro que vive essas situações tem um canal para registrar e tentar resolver a queixa.
0: É o ANAC Passageiro.
16: As viagens de avião fazem parte da rotina do empresário gaúcho Renato Correa, que a cada dia da semana está em uma cidade diferente por causa dos compromissos profissionais. Com a vida na ponte aérea, difícil não se deparar com problemas.
17: De uma forma ou outra, a gente acaba tendo problema com voo atrasado, voo cancelado, questões climáticas que acabam influenciando na nossa dinâmica e na nossa agenda diária. Problemas eu tive são vários repetitivos que são de perda de conexão por questão de atraso.
16: Passageiros que enfrentarem problemas com companhias aéreas podem registrar reclamações por meio da plataforma ANAC Passageiro. O acesso é gratuito e pode ser feito por qualquer cidadão com uma conta gov.br nível prata ou ouro. Após o registro, a manifestação é encaminhada à companhia aérea responsável, que deve responder em até 10 dias corridos. O superintendente de acompanhamento de serviços aéreos da Agência Nacional de Aviação Civil, ANAC, Adriano Miranda, destaca os tipos de registros que a plataforma tem recebido.
18: O principal problema mais reclamado são alterações ou cancelamentos pela própria empresa aérea antes da viagem, né? Então o passageiro é comunicado ali que seu voo foi alterado, que seu voo foi cancelado, né? Em segundo lugar, o atraso ou cancelamento na data da viagem, aquela situação contingencial. O terceiro ponto mais reclamado é bagagem, por exemplo, bagagem danificada, bagagem extraviada.
16: Durante o atendimento, passageiro e empresa podem trocar informações diretamente pela plataforma até a conclusão da solicitação. O usuário pode ainda consultar dados sobre o volume de reclamações, os principais assuntos registrados e o índice de atendimento das companhias aéreas. O acesso à plataforma é feito pelo site anac.gov.br ou pelo gov.br/anac, clicando em passageiro. Reportagem Graziele Bezerra.
1: Estão abertas até 3 de agosto as inscrições para a chamada Universal 2026, que vai financiar projetos de pesquisas científicas, tecnológicas e de inovação desenvolvidas por instituições brasileiras.
0: Pelo menos 30% dos recursos serão destinados a instituições de pesquisa das regiões Norte, Nordeste e Centro-Oeste.
1: O resultado final está previsto para 4 de dezembro.
0: As propostas devem ser submetidas exclusivamente pela internet por meio do formulário disponível no site carloschagas.cnpq.br.
1: E essas foram as notícias do governo federal.
0: Fique agora com as notícias do Poder Judiciário e do Congresso Nacional. Boa noite.
1: Boa noite, até amanhã.
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20: Você vai ouvir agora notícias do Poder Judiciário.
21: Inquérito do Banco Master. STF autoriza busca e apreensão contra Tiago Miranda.
22: STJ entende que plano de saúde deve cobrir cirurgia de feminização facial em mulheres trans.
21: Justiça determina que o SUS forneça sonda Bottom para alimentação de pacientes pediátricos em Uberlândia, Minas Gerais.
22: Boa noite, eu sou Marcela Luiza.
21: E eu sou Walter Lima.
22: Supremo Tribunal Federal autoriza busca e apreensão contra Thiago Miranda após pedido da Polícia Federal.
21: A decisão é do ministro André Mendonça, relator do inquérito sobre o Banco Master no STF. Marta Ferreira.
2: Thiago Miranda é dono de uma agência de publicidade que mantinha relação com o ex-banqueiro Daniel Vorcaro, dono do Master, e teria atuado em uma ação coordenada de influenciadores nas redes sociais para atacar a credibilidade do Banco Central. De acordo com a Polícia Federal, os ataques se deram após o Banco Central negar a compra do Master pelo Banco de Brasília e liquidar o Banco de Vorcaro. As investigações apuram ainda a atuação de possível organização criminosa dedicada à intimidação de jornalistas, ao monitoramento ilícito de pessoas ligadas a autoridades públicas, à obtenção indevida de informações sigilosas e a adoção de medidas destinadas a interferir em investigações criminais. Na decisão, Mendonça afirmou que os elementos analisados apontam que Thiago Miranda desempenhava papel central nessas iniciativas, sendo o principal responsável por realizar pesquisas

0: custear cirurgias em mulheres trans para dar aos traços faciais a aparência feminina.
1: Para o STJ, esses procedimentos não se enquadram nas exceções previstas na lei que regulamenta os planos de saúde. Fátima Uchoa.
2: A decisão da terceira turma do STJ manteve a determinação para que uma operadora de plano de saúde autorizasse a cirurgia de feminização facial no processo transexualizador, como reconstrução craniana e rinoplastia reparadora de uma beneficiária que já havia feito o procedimento de redesignação sexual. Segundo a relatora ministra Nancy Andrighi, os procedimentos foram indicados pelo médico da paciente e não incluiriam tratamento experimental nem teriam caráter estético, sendo imprescindíveis para adequar a identidade de gênero da paciente e preservar o bem-estar psicológico dela.
0: Agente de aeroporto de Confins, em Minas Gerais, tem jornada de trabalho equiparada à de colegas da Pampulha.
1: A decisão é do Tribunal Superior do Trabalho, Marla Lacerda.
3: Uma empresa de serviços aeroportuários vai ter de pagar horas extras a uma agente de proteção do aeroporto de Confins. A trabalhadora cumpria jornada de 42 horas semanais, enquanto colegas de função no aeroporto da Pampulha, de menor movimento, trabalhavam 36 horas por semana. Para o TST, a diferenciação da jornada com a mesma remuneração diz respeito ao princípio da isonomia.
0: Justiça determina que o SUS forneça sonda Bottom para alimentação de pacientes pediátricos em Uberlândia, Minas Gerais.
1: Esse tipo de sonda é um dispositivo de silicone que fica na região do abdômen do paciente e diminui os casos de refluxo. Vanessa Pereira.
4: A ação teve início após o MPF receber reclamações de famílias que enfrentavam dificuldades para conseguir a sonda Bottom no SUS. Agora, segundo a decisão, a União tem até 6 meses para incluir o equipamento no sistema de gerenciamento do SUS. Já o governo de Minas Gerais e o município de Uberlândia devem garantir o fornecimento das sondas Bottom para os pacientes pediátricos.
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0: Uma boa noite.
1: E até amanhã.
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1: Eu sou Paula Groba.
2: E eu sou Humberto Pinheiro.
1: E estes são os destaques de hoje do Jornal do Senado, que começa agora.
2: Senado aprova MP que destina recursos das BETs à Polícia Federal.
1: Comissão aprova mais proteção a pessoas com deficiência vítimas de crimes.
2: Avança projeto que pune empresas de telemarketing por ligações indesejadas.
1: Boa noite.
2: Boa noite.
1: Parte do dinheiro arrecadado pelas casas de apostas esportivas poderá ser usado no combate ao crime organizado.
2: O Senado aprovou uma medida provisória que destina um percentual do lucro das BETs ao fundo da Polícia Federal. Agora, o texto segue para a sanção presidencial. Repórter Douglas Castilho.
3: Após o pagamento dos impostos devidos e dos prêmios das apostas, as operadoras das BETs deverão destinar 3% do valor obtido a esse fundo. Porém, esse índice só será devido a partir de 2028, passando por uma transição anual gradual de 1%. O senador Isalci Lucas, do PL do Distrito Federal, argumentou que o direcionamento do montante serve como um mal menor diante dos efeitos negativos das BETs.
4: O ideal é que não tivesse BETs, porque por mais maior percentual, não vale a pena. Realmente, o estrago com relação às BETs é muito grande. Então, agora, como existe, está regulamentado, é muito importante destinar realmente parte desse recurso para saúde, também para segurança, para todas essas áreas, exatamente, porque qualquer percentual não recupera o que se vai gastar com a saúde com relação a isso.
3: A verba será obrigatoriamente utilizada na modernização de equipamentos da Polícia Federal, no pagamento por horas e atividades extraordinárias e no custeio de planos de saúde da corporação. Além disso, o Ministério da Justiça e Segurança Pública poderá estender a cobertura dessas despesas médicas também para os agentes da Polícia Rodoviária Federal e da Polícia Penal Federal. O texto agora vai à sanção.

0: presidencial.
1: E avançou no Senado o projeto que autoriza a Agência Nacional do Petróleo a acessar dados fiscais de distribuidores e revendedores de combustíveis.
2: A medida visa combater a adulteração desses produtos. Repórter César Mendes.
3: O objetivo da proposta, já aprovada na Câmara dos Deputados, é melhorar a fiscalização, condicionando as concessões de atividades regulamentadas pela ANP à autorização prévia para que a agência acesse os dados fiscais das empresas do setor. Quem já possui a outorga de funcionamento terá que providenciar essa autorização para continuar atuando. Relator da matéria, o senador Dr. Irã, do Progressistas de Roraima, destacou que a medida vai facilitar a detecção de adulterações, assegurando maior integridade no mercado de combustíveis.
4: Empresas que adulteram combustíveis garantem ilicitamente a redução de seus custos de produção e passam a ter vantagem competitiva em relação às que atuam honestamente.
3: O texto determina que a ANP assuma os custos do acesso aos dados das empresas sem ônus para o fisco e seguiu para a análise da Comissão de Infraestrutura.
1: Uma subcomissão do Senado aprovou o relatório de diligência externa em Boa Vista, Roraima, em maio de 2026, que verificou a situação em que vive o povo Yanomami.
2: O documento traz um diagnóstico sobre a saúde, a segurança e a governança na região e aponta que, apesar de avanços na repressão ao garimpo ilegal, o território ainda enfrenta graves gargalos logísticos e estruturais. Repórter Bruno Lourenço.
5: Relatório aprovado pela subcomissão do Senado, que acompanha a situação de perto, revela que a quase totalidade do atendimento de saúde na região ainda depende exclusivamente de aviões e helicópteros, o que encarece e dificulta as ações de socorro. A presidente do colegiado, senadora Damares Alves, do Republicanos do Distrito Federal, defendeu uma ação conjunta de entidades brasileiras e internacionais, principalmente no combate ao garimpo ilegal, para assegurar direitos das populações indígenas.
6: Capaz de consolidar os avanços obtidos com a desintrusão e fortalecer de forma duradoura as políticas públicas voltadas à proteção e à garantia dos direitos dos povos Yanomami e Yekuana.
5: A subcomissão formalizou uma série de pedidos de providências a ministérios e propôs um pacote legislativo focado no agravamento de penas para crimes ambientais em terras indígenas, adaptação de prazos processuais para áreas remotas, fortalecimento da FUNAI, integração de políticas sociais e adaptação do acesso a benefícios sociais.
1: E a Comissão de Direitos Humanos aprovou um projeto que aumenta a proteção para pessoas com deficiência vítimas de crimes. A proposta torna esse tipo de crime uma circunstância agravante, com penas maiores para quem se aproveita da vulnerabilidade da vítima.
2: Hoje, o aumento de pena previsto na legislação está ligado a agressões ocorridas em escolas. O relatório lido pelo senador Paulo Paim, do PT do Rio Grande do Sul, amplia essa proteção em casos de lesão corporal e reforça a punição também em outros locais. Agora, o projeto segue para análise da Comissão de Constituição e Justiça.
1: Ligações indesejadas de telemarketing e as cobranças feitas para quem nem é devedor podem estar com os dias contados. A Comissão de Fiscalização e Controle aprovou em decisão terminativa um projeto que obriga as empresas a identificarem claramente o número das chamadas e a respeitarem o pedido de bloqueio feito pelo consumidor.
2: O texto também cria um cadastro para evitar fraudes e ligações repetidas para pessoas que não têm relação com a dívida. Quem descumprir as regras poderá pagar multa de até R$50 mil. A proposta segue para análise da Câmara dos Deputados. O relator da proposta, senador Laércio Oliveira, do PP de Sergipe, afirmou que o objetivo é combater práticas abusivas de telemarketing sem impedir a realização de cobranças legítimas.
7: E esse projeto enfrenta um problema que é meu, que é seu, é de todo mundo, que é exatamente a perturbação de redes de telefonia que liga pra gente com ligações indesejadas, com ligações desagradáveis, oferecendo produto, buscando cobrar alguma coisa que a gente não tem nada a ver com o assunto, importunando a nossa rotina, o nosso bem-estar, o nosso conforto, e a gente precisa dar um basta nisso.
1: E a presidência da República vetou parcialmente o projeto que mudava o símbolo de acessibilidade no Brasil. Com o veto, o símbolo vai continuar sendo uma pessoa em cadeira de rodas.
2: A intenção da mudança era incluir outros tipos de deficiência. Os detalhes com o repórter Márcio Maturana.
8: O governo argumentou que mudar o símbolo já muito conhecido por uma imagem criada em 2015 pelas Nações Unidas poderia criar barreiras adicionais a quem se pretendia beneficiar e que a mudança não teve participação das organizações representativas das pessoas com deficiência. A senadora Mara Gabrilli, do PSD de São Paulo, explicou que a intenção da mudança era incluir outros tipos de deficiência.
0: É como dizer para a sociedade, a acessibilidade vai além da mobilidade. É sobre garantir mais autonomia e respeito para todas as pessoas com deficiência.
8: Outros trechos do projeto, como a ampliação dos locais obrigatórios para sinalização, foram mantidos e transformados na Lei 15.459. Agora, o veto parcial precisa ser analisado pelo Congresso Nacional, podendo ser mantido ou derrubado.
1: O programa Jovem Senador já definiu os 27 estudantes que vão participar da Semana de Vivência Legislativa em agosto no Congresso Nacional.
2: A última vaga ficou com um aluno do Distrito Federal, vencedor da etapa local, com uma redação sobre democracia nas redes sociais. Repórter Henrique Nascimento.
9: Os 27 estudantes foram selecionados para o Jovem Senador 2026, programa que permite aos alunos conhecer de perto o funcionamento do Congresso Nacional. A última vaga ficou com Caleb Gomes, do Centro de Ensino Médio de Taguatinga Norte, no Distrito Federal. O tema da redação deste ano foi Democracia nas Redes Sociais, como construir um debate saudável.
10: Assim que saiu o tema, eu já comecei a pensar em várias coisas. Eu sei que o raciocínio ele foi vindo ao longo do processo de criação da redação. Eu tentei ser o mais verdadeiro possível sobre a minha opinião.
9: Durante a Semana de Vivência Legislativa, os jovens senadores vão ocupar cadeiras no plenário e nas comissões e apresentar propostas que podem virar projetos de lei. O senador Paulo Paim, do PT do Rio Grande do Sul, destacou a importância da participação dos jovens.
11: Agir hoje na esperança de que as iniciativas atuais nos assegurem o futuro melhor é missão de todos nós, não importa a idade, que ela se traduza em entusiasmo e paixão pelo trabalho legislativo.
9: Ao longo de 14 edições, o jovem senador já mobilizou mais de 2 milhões de estudantes.
2: Edição de Paula Groba e trabalhos técnicos de Eliseu Caires. O Jornal do Senado fica por aqui. Acompanhe agora as notícias da Câmara dos Deputados. Boa noite.
1: Boa noite e até amanhã.
12: Jornal Câmara dos Deputados. Comissão da Câmara proíbe aposentadoria como punição a magistrados.
13: Plenário torna permanente incentivo fiscal para empresas de reciclagem.
12: Parlamentares defendem propostas em defesa de segmentos vulneráveis.
13: Boa noite. Projeto de Maurício do Vôlei, do PL de Minas Gerais, promete fortalecer mecanismos de combate ao abandono afetivo e material de crianças e adolescentes. O texto amplia os deveres dos pais e responsáveis quanto ao cuidado, à convivência familiar e à assistência emocional.
12: Maurício do Vôlei explica que o projeto cria medidas de proteção como acompanhamento psicossocial, mediação familiar e orientação aos responsáveis. Para ele, a iniciativa garante o desenvolvimento saudável de crianças e adolescentes.
13: Rubens Ottoni, do PT de Goiás, é relator de proposta que obriga companhias aéreas a transportar gratuitamente equipamentos usados por pessoas com deficiência. Ele explica que o projeto determina que cadeiras de rodas, próteses e outros itens essenciais sigam preferencialmente na cabine.
12: Rubens Ottoni aponta que, quando o transporte na cabine não for possível, os equipamentos deverão seguir no compartimento de carga, com prioridade, identificação e proteção adequada. O parlamentar alerta que a medida também prevê indenização imediata em caso de dano ou extravio.
13: Alencar Santana, do PT de São Paulo, defende a urgência de projeto que inclui a misoginia no Código Penal, criminalizando injúrias e agressões motivadas pelo preconceito contra as mulheres. Ele assinala que o parlamento precisa dar uma resposta diante do avanço dos índices de feminicídio no país.
12: Alencar Santana ressalta que a matéria já pode ser votada no plenário. Ele defende a punição rigorosa contra qualquer tipo de discriminação ou violência de gênero. O legislador acredita que a tipificação legal assegura a proteção integral e o respeito aos direitos das cidadãs brasileiras.
14: Justiça.
13: Avança na Câmara a proposta que proíbe a aposentadoria compulsória de juiz como forma de punição. A repórter Paula Bittar acompanhou a votação.
14: A Comissão de Constituição e Justiça da Câmara aprovou uma proposta que acaba com a chamada aposentadoria compulsória de membros do Poder Judiciário como forma de punição. A proposta mantém a previsão de que o ato de remoção ou de disponibilidade do magistrado por interesse público deverá ser fundado em decisão por voto da maioria absoluta do respectivo tribunal ou do Conselho Nacional de Justiça, mas acrescenta que a suspensão poderá ser de até 90 dias e a disponibilidade poderá ser de até 2 anos. Ainda de acordo com o texto, concluído o processo administrativo disciplinar, o tribunal ou o Conselho Nacional de Justiça, quando couber a pena de perda do cargo em decisão por voto de 2/3 de seus membros, deverá representar ao Ministério Público no prazo de 30 dias para propor a ação judicial. Nesse caso, o magistrado deve ser afastado das funções com vencimentos proporcionais até o trânsito em julgado da sentença. Se a decisão for pelo arquivamento da representação ou se a ação judicial for julgada improcedente em decisão definitiva, o magistrado retorna às suas funções com o pagamento da diferença das verbas remuneratórias e a contagem do tempo de serviço para todos os fins. O Ministério Público deve se pronunciar sobre a representação no prazo de 90 dias. O relator na comissão, deputado Helder Salomão, do PT do Espírito Santo, elogiou a iniciativa da proposta.
15: A sociedade brasileira há muito reivindica o fim desse privilégio que hoje nós conhecemos como aposentadoria compulsória, que ao invés de ser um castigo, como deveria ser, ou uma punição, melhor dizendo, acaba sendo um prêmio para quem pratica ilícitos e crimes no exercício da magistratura.
14: A deputada Bia Kicis, do PL do Distrito Federal, compartilhou dessa opinião.
16: Você premiar alguém que abusou do cargo, que cometeu crimes e que é afastado, aposentado compulsoriamente com a sua remuneração integral. Isso é um tapa na cara do brasileiro.
14: A proposta que acaba com a chamada aposentadoria compulsória de membros do Poder Judiciário como forma de punição ainda precisa ser analisada por uma comissão especial que deverá ser criada para esse fim e depois segue para a apreciação do plenário, onde precisará ser votada em 2 turnos. Da Rádio Câmara, de Brasília, Paula Bittar.
17: Trabalho.
12: Pastor Sargento Isidório do Avante da Bahia defende a aprovação pelo Senado do projeto que institui a escala de trabalho 5x2. Segundo ele, a medida garante mais qualidade de vida aos trabalhadores, permitindo mais convivência familiar e tempo para cuidar da saúde.
13: Pastor Sargento Isidório também cobra a aprovação da proposta que trata dos direitos dos agentes comunitários de saúde e de combate às endemias. Ele afirma que a matéria representa uma medida de justiça para a categoria, destacando a mobilização dos profissionais em defesa da pauta.
12: Júnior Amaral, do PL de Minas Gerais, critica projeto da Prefeitura de Itajubá, que cria regras locais para o transporte por aplicativo no município. O deputado afirma que a proposta gerou mobilização de trabalhadores por prever punições e exigências que podem dificultar a atividade.
13: Júnior Amaral argumenta que a Prefeitura extrapola sua competência ao tentar regulamentar pontos que seriam de responsabilidade do Legislativo Federal. O parlamentar sustenta que as regras podem afetar a renda de motoristas e entregadores que dependem dos aplicativos para trabalhar.
18: Desenvolvimento Regional.
12: Hildo Rocha, do MDB do Maranhão, cobra a votação de PEC que inclui entidades municipais entre os legitimados para propor ações diretas de inconstitucionalidade. Ele argumenta que a medida corrige uma distorção ao garantir a municípios prerrogativas já asseguradas a estados e à União.
13: Hildo Rocha critica a resistência de líderes partidários à votação da proposta. O parlamentar sustenta que entidades como a Confederação Nacional de Municípios e a Frente Nacional de Prefeitos devem ter legitimidade para representar os interesses das cidades perante o STF.
12: Paulo Guedes, do PT, agradece ao governo federal pelos investimentos destinados ao norte de Minas Gerais. O congressista destaca a renovação da frota do SAMU, a destinação de recursos para hospitais e a construção de novas unidades de saúde.
13: Paulo Guedes também menciona ações voltadas aos pequenos municípios, como construção de creches, entrega de equipamentos de saúde e melhorias da infraestrutura. Segundo ele, os investimentos devem impulsionar o desenvolvimento econômico e a geração de empregos.
18: Votação.
12: A Câmara aprovou o fim da cobrança por consumo mínimo de água e esgoto. A repórter Daniela Lessa explica como deve funcionar o sistema de cobrança.
17: O plenário da Câmara dos Deputados aprovou o projeto que acaba com a cobrança de consumo mínimo nos serviços de abastecimento de água e esgoto. O projeto foi apresentado pelo deputado Carlos Jordi, do PL do Rio de Janeiro, e altera a lei do marco legal do saneamento básico. Pelo texto aprovado, a tarifa de água passará a ser formada por duas partes. A primeira será uma parcela fixa, chamada de tarifa básica, para remunerar a oferta e a manutenção do serviço. A segunda parte será uma parcela variável, calculada conforme o volume efetivamente consumido. Na prática, a proposta impede que o consumidor pague por um volume mínimo de água que não usou. A mesma lógica valerá para o esgoto sanitário. Relator da proposta, o deputado Kim Kataguiri, do Missão de São Paulo, deu exemplo de como a proposta irá funcionar na prática.
18: Que é como se você entrasse no bar e aí tivesse R$50 de consumação. O cara que consumiu paga 50, o cara que não consumiu paga 50 também. É assim que funciona hoje a tarifa de água. O que a gente quer fazer é o seguinte: bom, você que não consumiu nada, você vai pagar ali pela cadeira que você sentou, pelo garçom que te deu oi, então você vai pagar R$15. Aí o cara que consumiu vai pagar os R$15 mais aquilo que ele consumiu. Basicamente, a gente está mudando a estrutura para dar mais justiça para as tarifas, principalmente para aquele consumidor que acaba pagando pelo consumo dos outros.
17: O relator disse também que o serviço de saneamento tem custos fixos importantes, como manutenção de redes e estações de tratamento. Por isso, o texto aprovado não elimina toda a cobrança fixa. Favorável ao projeto, o deputado Tarcísio Mota, do PSOL do Rio de Janeiro, defendeu também que essa tarifa básica não seja elevada, considerando que o acesso à água é um direito básico das pessoas.
19: Mas esse projeto vai no caminho correto de garantir à população que ela não continue a pagar essa tarifa mínima que ele vai pagar independente de quanto consumiu. Contudo, é preciso colocar uma trava para que a parte fixa não supere e não seja muito grande, onerando ainda mais o consumidor final, porque água é direito, água é vida, água não é mercadoria.
17: O projeto que acaba com a cobrança de consumo mínimo nos serviços de água e esgoto agora será analisado no Senado. Da Rádio Câmara de Brasília, Daniele Lessa.
20: Transportes.
13: Josivaldo JP, do União do Maranhão, apresentou projeto que obriga órgãos de trânsito a disponibilizar medidores de glicose em operações de fiscalização. Ele explica que alterações no nível de açúcar no sangue podem causar sintomas confundidos com embriaguez, levando a abordagens inadequadas.
12: Josivaldo JP ressalta que o teste só poderá ser realizado com o consentimento do condutor. Ele acrescenta que o projeto prevê treinamento para que agentes identifiquem sinais de alteração glicêmica, acionando atendimento médico quando houver risco à saúde.
20: Consumidor.
13: Caroline de Tone, do PL de Santa Catarina, apresentou o projeto que inclui os gastos com vacinas entre as despesas dedutíveis do imposto de renda da pessoa física. De acordo com a deputada, a medida amplia o benefício já concedido a outras despesas médicas.
12: Caroline de Tone argumenta que a proposta incentiva a prevenção de doenças. Ela acredita que o projeto promove justiça fiscal e contribui para a redução dos custos do poder público com tratamentos que poderiam ser evitados por meio da vacinação.
20: Saúde.
13: Comissão de Saúde aprova projeto que proíbe a venda e o uso do chumbinho no Brasil. A repórter Sofia Peçanha tem mais detalhes.
21: A Comissão de Saúde aprovou o projeto que proíbe desde a venda até a utilização do chumbinho em todo o país. A proposta altera a Lei de Crimes Ambientais, com o objetivo de proibir o uso da substância tóxica como método de controle de pragas em áreas urbanas e rurais. Pelo texto, fica proibido em todo o território nacional o porte, a venda, a fabricação e a utilização para qualquer finalidade do chumbinho. Além disso, a proposta garante a segurança da população, a proteção do meio ambiente e a preservação da vida animal, refletindo um compromisso com a saúde pública e a sustentabilidade ambiental. O projeto sugere que os poderes públicos federal, estaduais, distritais e municipais aprimorem a fiscalização e desenvolvam políticas de conscientização, como explicou o deputado Clodoaldo Magalhães, do PV de Pernambuco, relator na comissão.
4: fortalecer também com campanhas de conscientização para que a população, a sociedade como um todo, tenha consciência dos perigos e dos riscos do envenenamento humano, animal e também da contaminação dos mananciais através desse produto que é tão nocivo à saúde humana, animal e ambiental.
21: A substância tóxica Aldicarb, conhecida popularmente como chumbinho, é extremamente tóxica e perigosa para a saúde humana. A ingestão acidental, mesmo em pequenas quantidades, pode levar a envenenamentos graves e fatais. Por isso, o deputado Marcelo Queiroz, do PSDB do Rio de Janeiro, autor do projeto, ressaltou no texto que a medida se faz necessária devido aos graves riscos que o uso indiscriminado desse produto representa para a saúde pública, o meio ambiente e os animais domésticos e selvagens. Em caso de descumprimento da lei, a proibição poderá ser de multa em, no mínimo, 5 salários mínimos, além das demais penalidades previstas em lei. Agora, o projeto que proíbe desde a venda até a utilização do chumbinho em todo o país segue para análise na Comissão de Constituição e Justiça. Da Rádio Câmara de Brasília, Sofia Peçanha.
20: Cultura. Inácio Arruda, do PCdoB do Ceará, defende a regulamentação das plataformas de streaming para garantir mais proteção ao setor audiovisual. Ele afirma que a medida é necessária para fortalecer a produção nacional, ampliar a geração de empregos e valorizar a cultura brasileira.
22: O parlamentar acredita que a legislação precisa acompanhar as mudanças do mercado, hoje dominado pelos serviços de streaming. Para Inácio Arruda, a regulamentação deve assegurar regras para o setor e preservar o espaço da produção audiovisual do país.
20: Meio ambiente.
23: O plenário da Câmara aprovou um projeto que aumenta e torna permanente incentivo fiscal para empresas.
22: Segurar regras para o setor e preservar o espaço da produção audiovisual do país.
20: Meio ambiente.
23: O plenário da Câmara aprovou um projeto que aumenta e torna permanente incentivo fiscal para empresas de reciclagem. O repórter Antônio Vital acompanhou a votação.
24: O plenário da Câmara aprovou o projeto que torna permanente e aumenta os incentivos fiscais para indústrias de reciclagem. O projeto altera uma lei de 2021 que autoriza empresas do setor tributadas com base no lucro real a abaterem 1% do imposto devido em troca de investimentos em projetos que estimulem a cadeia produtiva na reciclagem. Esse incentivo fiscal tem validade de apenas 5 anos, ou seja, termina em 2026. O projeto aprovado torna o incentivo fiscal permanente, sem prazo para acabar. Além disso, aumenta de 1% para 5% o limite de dedução do imposto de renda para as empresas do setor. O relator, deputado Arnaldo Jardim, do Cidadania de São Paulo, acatou parcialmente sugestão do PT e definiu que o incentivo fiscal vai depender da previsão orçamentária. O líder do governo na Câmara, deputado Paulo Pimenta, do PT do Rio Grande do Sul, queria que o valor máximo do incentivo fosse definido anualmente pelo Poder Executivo, o que não foi aceito pelo relator. Para o relator, Arnaldo Jardim, aumentar o incentivo fiscal para as empresas de reciclagem pode estimular mais investimentos.
25: Hoje ainda nós temos a triste realidade de ter no Brasil uma coleta absolutamente, muitas vezes, desumana e temos, por outro lado, uma grande presença ainda de lixões no nosso país. Portanto, é o que recomenda fomentar a reutilização, o tratamento e a reciclagem de resíduos sólidos, até em sintonia com o direito ao meio ambiente equilibrado.
24: Em 2024, cerca de 7 milhões de toneladas de resíduos secos foram destinados à reciclagem no Brasil, o que representa menos de 9% dos resíduos gerados, segundo a Associação Brasileira de Resíduos e Meio Ambiente. O relator defendeu o aumento do incentivo como maneira de aproximar a indústria de reciclagem dos benefícios já recebidos por outros setores da economia, como da cultura e esporte, que permitem dedução de até 4% do imposto devido. Foi o que disse também o deputado Carlos Gomes, do Republicanos do Rio Grande do Sul, ex-catador e autor do projeto que deu origem à lei de incentivo à reciclagem.
26: Justiça e paridade. As três leis de incentivos do país, que é a Rouanet, cultura, ao esporte e agora da reciclagem, fazendo justiça a esses mais de 1 milhão de trabalhadores que todos os dias estão dentro de um galpão, colocando a mão em resíduos que quase ninguém quer triar e poderá sim ter recursos para mudar a realidade do seu trabalho, aumentar a renda, fazer a economia circular, prosperar nesse país.
24: O projeto que torna permanente e aumenta os incentivos fiscais para a indústria de reciclagem seguiu para análise do Senado. Da Rádio Câmara de Brasília, Antônio Vital.
20: Segurança Pública.
0: Sargento Faur do PL defende a ampliação do policiamento nas rodovias e divisas do Paraná para impedir a entrada de criminosos e o tráfico de drogas no estado. Ele afirma que é preciso aumentar o efetivo da Polícia Militar diante da defasagem de servidores nas

0: Ruas.
1: Para Sargento Faur, a redução dos índices de criminalidade depende da valorização salarial e de incentivos estruturais para os operadores da segurança pública. Ele propõe a construção de presídios de segurança máxima que proíbam benefícios como visitas íntimas a detentos de alta periculosidade.
0: Hélio Lopes, do PL do Rio de Janeiro, apresentou o projeto que zera o imposto de importação sobre armas de fogo adquiridas por militares, policiais e outros agentes de segurança pública. O deputado explica que a proposta vale para profissionais da ativa, aposentados e militares da reserva ou reformados.
1: Segundo Hélio Lopes, a medida facilita o acesso dos agentes a equipamentos importados mais modernos e adequados às suas atividades. O projeto mantém ainda exigências de registro, comprovação funcional, rastreabilidade e fiscalização do armamento pelos órgãos competentes.
0: Adilson Barroso é um dos autores de PEC que admite, em caráter excepcional, a redução da maioridade penal para casos de crimes hediondos e de crueldade extrema contra pessoas e animais. Ele aponta que a responsabilização depende de avaliação individualizada.
1: Para Adilson Barroso, a medida busca dar resposta mais efetiva a crimes como estupro, latrocínio, tortura e homicídio. O parlamentar garante que a PEC mantém o respeito ao devido processo legal, a ampla defesa e a condição de pessoa em desenvolvimento.
0: Felipe Beccari, do Podemos de São Paulo, é um dos autores do projeto que cria o crime para quem organiza e transmite práticas de maus tratos a animais por meio de comunidades virtuais. A proposta também pune quem financia ou incentiva esse tipo de conteúdo na internet.
1: Felipe Beccari entende que a medida busca combater grupos que divulgam atos de crueldade contra animais, inclusive mediante pagamento. O texto prevê ainda penas maiores nos casos em que houver lucro com a prática ou morte do animal divulgada em redes sociais.
0: Paulinho da Força, do Solidariedade de São Paulo, é autor de projeto que aumenta a pena para furtos e roubos cometidos por criminosos que se passam por prestadores de serviço ou utilizam falsa identificação profissional.
1: O deputado explica que a pena para furto qualificado passaria a variar de 4 a 10 anos de prisão e a de roubo qualificado de 8 a 14 anos. Paulinho da Força afirma que a ideia é proteger a confiança da população em profissionais legítimos e reforçar a segurança pública.
0: Termina agora o Jornal Câmara dos Deputados, produzido pela Rádio Câmara, com trabalhos técnicos de Everson Urani e apresentação de José Carlos Andrade e Márcio Aquilissardi. Uma boa noite para você.
1: Uma ótima noite. A Voz do Brasil volta amanhã.
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6: Gente, de volta com o som do Momentos de Amor para a gente continuar viajando aos lugares mais fantásticos de nossas lembranças com a música boa. A boa música, que ela nunca morre e ela sempre toca o teu coração de uma maneira especial. É como eu digo, né? Que você não ouve a música, você sente ela. Você deixa ela invadir você, mesmo que você não queira, ela vai fazer isso, porque ela é especial demais. Ela toca profundamente. Mas como eu te prometi, já vou estar dando de presentes aí 3 pares de ingressos, no caso são 6 ingressos para curtir o Circo Celestia, que está instalado ali na Avenida Mascarenhas de Moraes, na Faculdade Universo. É um espetáculo maravilhoso, eu fiquei assim, ó, encantado, muito bom. E quem vai, dessa vez, inclusive levar a primo, levar a irmão, porque são 6 ingressos, dá para muita gente, é Cassiano Eduardo. P de Lima, Cassiano Eduardo P de Lima, ele é do Vasco da Gama e tem o final do telefone 435, ganhou! E aquela história, né? Tem 2 dias úteis para vir aqui pegar, mas eu sendo você já viria amanhã para aproveitar o final de semana, não é verdade? Então, gente, vamos curtir agora 2 horas de música, tá afim? Eu também tô e muito! E a gente começa com o som do Alex. Forever, no momento esse.
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2: Daqui a pouquinho vamos aí para a nossa tradução da noite de hoje, uma música lindíssima, uma música de 1983, de um álbum chamado Faster, The Speed of the Night. E é uma música, sem sombra de dúvidas, das mais marcantes dos anos 80 e das mais marcantes de uma cantora que nos deixou hoje. Estou falando de Bonnie Tyler. Uma voz maravilhosa, uma música de um sucesso tremendo, uma música que fala sobre a dor de ver um grande amor se transformar, misturando saudade, dependência emocional, esperança e desespero. A letra é como se alguém estivesse tentando se agarrar a um relacionamento que parece escapar a cada instante. Só um trechinho dessa saudosa, linda voz da Bonnie Tyler. 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E se você apenas me abraçar forte, nós vamos nos segurar para sempre. E nós apenas faremos tudo dar certo, porque nós nunca estaremos errados e juntos nós podemos levar isso até o fim da linha. 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Total Eclipse of the Heart, uma canção bem dramática, mas poderosa emocionalmente, que se transformou em um dos maiores sucessos da década de 80. Bonnie Tyler, que é uma cantora conhecida mundialmente, justamente por essa voz rouca, marcante, e alcançou um sucesso tremendo aí no finalzinho dos anos 70 com It's a Heart, mas foi em 1983 que ela entrou para a história com Total Eclipse of the Heart. Uma música belíssima, e a gente faz essa singela homenagem a Bonnie Tyler daqui a pouquinho às 11.
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2: Vamos lá para a sessão abraços. Quero mandar um abraço aqui para o Rafael Silva. Na hora que ele mandou esse recadinho, ele estava indo para casa, no ônibus Rio Doce Piedade, 009, ouvindo a melhor programação. Valeu, Rafa. Grande abraço para você e para o motorista, né? O meu querido Antônio curtindo a gente, Antônio Gomes, forte abraço para você, meu querido. Ainda um abração para Tereza Cristina, ela com a mamãe Lúcia, ó, beijo carinhoso. Tudo de bom. Felipe Félix.

Ferreira. Estou aqui na escuta. Manda beijos pra mim. Wilma, de Tegipió. Oi! O Jorge tá na mostardinha curtindo a gente. Aquele abraço, Jorge. Nenê Feliciano, desejando aí uma feliz sexta. Estamos na escuta. Valeu, Nenê. Grande abraço pra você. Edilene Lima, postagem é pura verdade, hein? Ah, tá. Realmente, ela também citando aqui o falecimento da Bonnie Tyler, que a gente vai fazer a tradução, como vocês já sabem, daqui a pouquinho, às 11 horas, tá bom? Grande abraço, obrigado pelo carinho da sintonia sempre. Vamos lá, continuamos, tocando 2 horas, só de músicas.

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2: Eu coloquei hoje no nosso Instagram algo pra gente pensar do tipo assim: não é orgulho, é respeito próprio. Se alguém te fecha a porta por fora, tranque-a por dentro. É simples assim, porque muita gente confunde respeito próprio, né, com orgulho, mas não é a mesma coisa. Respeito próprio é entender que você não pode se sujeitar a quem não tá nem aí para você. Se alguém te fecha a porta, não insista em entrar. Eu não tô só falando de um lance amoroso, não. Tô falando de amizades também, de colegas. Isso não é teimosia, é cuidado com você mesmo. Tranque por dentro, siga seu caminho, preserve sua energia. Não é vingança, não é rancor, até porque isso não é bom, é proteção. Quem não quer o seu bem não merece espaço na sua vida. Então, às vezes, a melhor resposta é invisível, silenciosa, mas poderosa. Fecha a porta. Quem respeita a si mesmo não precisa provar nada para ninguém. É simples assim. Pensa nisso enquanto a gente curte o momento.

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1: Agora vamos lá, matar a saudade, literalmente falando de uma das vozes mais roucas e lindas dos anos 80, uma cantora que nos deixou e com certeza com saudade. Estou falando da Bonnie Tyler e da sua música Total Eclipse of the Heart, de 1983, uma música lindíssima que marcou tanto a carreira da Bonnie como a carreira dos fãs e dos amantes de uma boa música. Vamos lá para a tradução da noite.
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0: Bonnie Tyler, Total Eclipse of the Heart, de 1983, uma música lindíssima, até hoje uma das mais marcantes na sua playlist, na minha playlist e na playlist de quem gosta de uma boa música. Vamos ouvir? Então vamos lá.

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2: Uma vez eu falei aqui sobre a palavra rancor. Rancor é uma palavra que ela por si só já traz raiva. Rancor. Lembra disso, alguém? Lembra dessa história? Falei disso aqui. Porque eu evito muito guardar rancor das pessoas. E olhe que tem pessoas que me dão motivo, sim. Mas um coração livre de rancor nasce uma espécie de sabedoria de que a vida tem a sua própria justiça. Quando não nutrimos mágoas, nós vamos abrindo espaço para uma paz interior. Eu sou muito a favor da paz. Aquilo que tira a minha paz é algo muito caro que eu tenho de pagar. Sempre falei isso. Você tem que entender que ninguém parte sem acertar as contas. Cada ação, seja ela boa ou má, ela vai criar uma trama do destino. Então, dessa forma, não é nossa função julgar, mas sim confiar no equilíbrio da vida. Deixar de desejar o mal é permitir que a vida cuide das retribuições. E ela cuida, viu? Sério? E assim vamos cultivando uma serenidade ao compreender que cada um vai colher exatamente o que plantou. É simples assim mesmo. Você colhe aquilo que você planta. Então, por que a gente está perdendo tempo desejando mal, fazendo mal? Não. A vida, por si só, ela chega com a resposta. A conta chega um dia. Simples assim.
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2: Por aqui pelo som do Momentos de Amor, pra gente ir pra nossa reflexão da noite de hoje. Se você soubesse o que as pessoas falam de você quando você não está presente, você teria muito cuidado nas pessoas que você deixa entrar na sua vida. O silêncio de Eduardo. Eduardo era um psicólogo muito respeitado. Tinha uma esposa, a Patrícia, e um filho de 2 anos chamado Gabriel. Ele também tinha um amigo inseparável, o Marcelo. Numa noite, quando voltava para casa, Eduardo sofreu um grave acidente de carro. Foi levado às pressas para o hospital e entrou em coma. Patrícia ia ao hospital todos os dias. Chorava, segurava sua mão e dizia que o amava. Marcelo, seu amigo, também estava sempre presente. Com o passar das semanas, os dois passaram a conversar com mais liberdade, convencidos de que jamais Eduardo ficaria curado outra vez. Marcelo disse: Patrícia, eu acho que já podemos começar a pensar em nossa própria vida. Patrícia respondeu insegura: ainda não, eu tenho medo. E Marcelo tentou acalmá-la: ninguém vai descobrir. Esperamos anos por esse momento. Ela respirou fundo e: só me preocupa o Gabriel. Marcelo sorriu e: não se preocupe. Nosso filho vai crescer bem. O Eduardo nunca soube que ele era meu e agora nunca irá saber. Tudo isso em frente ao corpo do Eduardo, que parecia imóvel na cama, sem conseguir abrir os olhos, sem conseguir dizer que estava ouvindo tudo. Quase 3 meses depois, Eduardo acordou. Patrícia chorou de emoção. Marcelo abraçou como se nada tivesse acontecido. Mas Eduardo havia mudado. Depois da alta, ele pediu o divórcio. Rompeu toda a amizade com Marcelo, vendeu a casa. Ninguém entendia aquela mudança. Meses mais tarde, durante uma palestra, uma participante perguntou: Doutor Eduardo, qual foi a maior lição que o senhor aprendeu depois daquele acidente? Ele ficou alguns segundos em silêncio e respondeu: eu conseguia ouvir tudo. E eu vi meu melhor amigo dizer para minha esposa: o Gabriel, o nosso filho. Eduardo nunca soube e agora nunca vai saber. O auditório ficou em silêncio e Eduardo concluiu: o acidente quase tirou a minha vida, mas foi o silêncio que me mostrou quem realmente fazia parte dela. Ao fundo do auditório, uma mulher só chorava. Era Patrícia, que tinha ido assistir a palestra daquele homem que ela descobriu que o amava de verdade. Ela simplesmente foi embora. Quantas pessoas conhecemos de verdade, hã? Nós abrimos a porta da nossa casa, dividimos nossa intimidade. Por isso, muito cuidado com quem você coloca dentro da sua vida. Dias depois, Marcelo foi encontrado nas ruas da cidade, alcoólatra, sem identidade e sem vida.

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A lentinha do Barry Manilow.

0: Terminando momentos de amor por hoje.
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0: Eu sei que a essa hora da madrugada tem muita gente com a dor no coração muito grande porque foi traído. Eu não, quando tô falando traição, não tô falando só no sentido do lance amoroso, do relacionamento íntimo e pessoal de cada um, não. Não é isso. Estou falando de qualquer tipo de traição. E traição nunca é um acidente. Se um amigo seu escolheu lhe trair, pode ter certeza. Ele vem fazendo isso já há algum tempo. Porque quem escolhe trair revela muito mais sobre o próprio caráter do que sobre quem foi traído. Por isso, tenha só cuidado com as pessoas que você deixa entrar na sua vida. Nem todo sorriso é sincero e nem toda demonstração de carinho merece confiança. Então, para esse dia que está começando, entenda que não devemos romantizar atitudes erradas nem procurar desculpas para quem decidiu ferir você. Valorize quem respeita sua presença, sua confiança e seus sentimentos. Porque quem tem caráter protege, quem não tem, machuca. Aprenda a reconhecer as diferenças entre um e outro, tá bom? A quem entregar seu coração. Beijo, tenha um dia lindo. Amo você. A gente volta às 8 com momentos.
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siga tranquilamente entre a inquietude e a pressa, lembrando-se de que há sempre paz no silêncio. Tanto quanto possível, sem humilhar-se, viva em harmonia com todos os que o cercam. Fale a sua verdade mansa e claramente, e ouça dos outros, mesmo a dos insensatos e ignorantes. Eles também têm sua própria história. Evite as pessoas agressivas e transtornadas. Elas afligem o nosso espírito. Se você se comparar com os outros, você se tornará presunçoso e magoado, pois haverá sempre alguém inferior e alguém superior a você.

Viva intensamente o que já pôde realizar. Mantenha-se interessado em seu trabalho, ainda que humilde. Ele é o que de real existe ao longo de todo o tempo. Seja cauteloso nos negócios, porque o mundo está cheio de astúcias. Mas não caia na descrença. A virtude existirá sempre. Muita gente luta por altos ideais. E em toda parte, a vida está cheia de heroísmo. Seja você mesmo. Principalmente, não simule afeição, nem seja descrente do amor. Porque mesmo diante de tanta aridez e desencanto, ele é tão perene quanto a relva. Aceite com carinho o conselho dos mais velhos, mas também seja compreensivo aos impulsos inovadores da juventude. Alimente a força do espírito, que o protegerá no infortúnio inesperado. Mas não se desespere com perigos imaginários. Muitos temores nascem do cansaço e da solidão. E a despeito de uma disciplina rigorosa, seja gentil para consigo mesmo. Você é filho do universo, irmão das estrelas e árvores. Você merece estar aqui. E mesmo se você não pode perceber,

esteja em paz com Deus, como quer que você o conceba. E quaisquer que sejam seus trabalhos e aspirações na fatigante jornada pela vida, mantenha-se em paz com sua própria alma. Acima da falsidade, dos desencantos e agruras, o mundo ainda é bonito. Seja prudente. Faça tudo para ser feliz.

0: As matrículas da educação especial no ensino regular cresceram no Brasil e cresceram muito. Segundo o Censo Escolar de 2026, já são 2,5 milhões de estudantes, um aumento de 82% em apenas 5 anos. Hoje, a grande maioria desses alunos, cerca de 96%, está em salas de aula comuns, mas um desafio importante ainda permanece. Estar na sala de aula não significa necessariamente estar incluído. No mês da conscientização sobre o autismo, especialistas chamam a atenção para a necessidade de transformar o ambiente escolar para que alunos neurodivergentes não só frequentem, mas aprendam e participem de verdade. Como destaca o mestre em educação brasileira e diretor de produto e marketing da Aprende Brasil Educação, Juliano Costa.
1: Transformar a sala de aula comum em um ambiente neurocompatível basicamente significa entender que inclusão não é só, obviamente, colocar o aluno autista dentro da turma. A gente precisa organizar a sala para que ele consiga, de fato, participar daquele momento de aprendizagem e aprender junto com os colegas.
0: Na prática, isso envolve mudanças simples, mas fundamentais. Organizar rotinas, usar recursos visuais, reduzir estímulos como barulho excessivo e adaptar as formas de participação dos alunos. Segundo o especialista, muitas vezes o problema não está na capacidade do estudante, mas no ambiente escolar, que pode ser confuso ou até sensorialmente agressivo.
1: Muitas vezes, a barreira não está na capacidade do estudante, mas sim no ambiente, no seu entorno, porque esse ambiente pode ser confuso, pode ser imprevisível e sensorialmente agressivo para ele, enquanto que para as outras crianças neurotípicas nada disso é incomum. Então, uma sala neurocompatível é aquela que diminui essas barreiras de comunicação, de informação e de processamento sensorial.
0: Apesar dos avanços no acesso à escola, ainda há um caminho importante pela frente. Hoje, menos da metade dos alunos conta com apoio especializado dentro das instituições. Para os especialistas, a inclusão de verdade depende de uma rede de apoio com escola, família e profissionais e de garantir condições reais para que esses estudantes aprendam com autonomia. Agência Rádio Web, produção e reportagem, Janaína Oliveira.
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autoestima por si mesma e parecia-lhe que entrava enfim numa existência superiormente interessante, onde cada hora tinha o seu encanto diferente.

0: uso terapêutico do canabidiol tem avançado no Brasil, mas ainda enfrenta desafios, principalmente quando o assunto é acesso pelo Sistema Único de Saúde, o SUS. Cada vez mais pacientes recorrem à justiça para conseguir o tratamento, em um processo conhecido como judicialização da saúde, como explica a promotora de justiça Giovanna Caroni, coordenadora do Centro de Apoio às Promotorias de Justiça de Defesa da Saúde.
1: Às vezes a gente demoniza muito a judicialização, mas às vezes ela é muito necessária, né? Até para os avanços para garantir acesso à população. É questões de criança com paralisia cerebral, tem muita, muita demanda mesmo. É o Mevatil, é o medicamento? Teria que ver o valor do custo anual do tratamento, porque antigamente era assim, era

0: era solidariedade. Tinha um relatório ali e você entrava. Muito simples. Hoje, essa judicialização ela precisa ser qualificada. E no âmbito do Ministério Público, a gente, né, tem que visar a saúde do coletivo. A gente tem que também qualificar ainda mais a nossa judicialização.
1: Hoje, a Agência Nacional de Vigilância Sanitária, a Anvisa, é responsável por regulamentar a importação e a comercialização desses produtos no país. Segundo especialistas, esse movimento judicial tem pressionado o sistema a evoluir e, ao mesmo tempo, expõe lacunas na política pública. Atualmente, o Brasil tem dezenas de produtos à base de canabidiol autorizados pela Anvisa, mas a maioria ainda não é considerada medicamento. Segundo o advogado especialista em direito sanitário e gestão de políticas de saúde baseadas em evidências, Thiago Lopes Campos, isso acontece devido à falta de estudos conclusivos sobre eficácia e segurança.
2: O papel da Anvisa é central ao estabelecer as diretrizes, as balizas, as regras pelo qual se fará acesso a qualquer que seja o produto sujeito à vigilância, desde que ele assegure três elementos que são imprescindíveis: segurança, qualidade e eficácia. O estigma sobre o uso da planta para essa finalidade, ele vem reduzindo. É claro que tem um cenário aí que a gente tem um desafio grande do ponto de vista regulatório, e hoje a gente tem uma categoria que a gente considera a qualidade, a gente considera a segurança a partir dos dados de uso real, e a eficácia ainda não tem nesse produto de cannabis. 49 produtos que nós temos regularizados dentro da Anvisa, eles não são medicamentos. Eles não passaram pela fase de testes clínicos para verificar, em grande medida, a segurança e a qualidade, mas é efetivamente a eficácia para um determinado tratamento.
1: Na prática, isso dificulta a incorporação desses tratamentos no SUS e amplia a busca por decisões judiciais. Outro ponto recente que reforça esse debate foi uma decisão do Supremo Tribunal Federal, que reacendeu a discussão sobre o acesso a tratamentos à base de cannabis no país. Apesar dos desafios, a percepção da sociedade tem mudado. O estigma em torno do uso medicinal da cannabis vem diminuindo, abrindo espaço para um debate mais técnico e menos preconceituoso. O principal desafio agora é equilibrar a regulamentação e o acesso da população, garantindo segurança jurídica e, principalmente, o direito à saúde. Do Ministério Público de Minas Gerais, para a agência Rádio Web, Vinícius Araújo.
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0: debates internos e uma conversa com representantes de movimentos sociais e culturais que atuam para a redução de vulnerabilidades marcaram a primeira reunião anual ordinária dos promotores de justiça em estágio probatório. A iniciativa tem como objetivo propiciar a aproximação dos novos promotores de justiça do Ministério Público de Pernambuco da realidade social que os moradores enfrentam na comunidade. É o que explica a Procuradora de Justiça e Corregedora-Geral do Ministério Público, Maria Ivana Botelho.
1: A gente resolveu fazer em Recife, escolheu essa comunidade de Peixinhos pela riqueza cultural que ela tem e também pela... O alto índice de violência que a comunidade vivencia desde a década de 80, 90. É um momento de tirar dúvida, de trazer os assuntos para a prática do dia a dia, de tentar aplicar o que eles têm de teoria, o que a gente constata também, a prática que é importante para a atuação do Ministério Público.
0: Apesar dos índices de violência na região, a Biblioteca Multicultural Nascedouro tem se consolidado como um espaço de resistência e acolhimento, oferecendo atividades artísticas e literárias. Para o coordenador Rogério Bezerra, a presença do Ministério Público no local reforça que os moradores da comunidade também são sujeitos de direito.
2: Em sua arquitetura, Peixinho não tem um equipamento como esse, né? Equipamento que possa ter música, teatro, dança. E a gente vem lutando para manter esse espaço. Então, essa é a importância, sabe, de entender a realidade das comunidades com equipamento desse salva-vidas, né? E aí, os promotores, né, que têm esse papel de defender justamente os direitos, né? Aqui são vários direitos violados, você vê aqui, né? O direito à cultura, o direito ao lazer, o direito à educação. Estamos sendo aqui violados.
0: Ao fim da conversa com os movimentos sociais, os promotores de justiça percorreram o espaço do Nascedouro de Peixinhos e consolidaram o compromisso do Ministério Público com a defesa dos direitos humanos. Agência Rádio Web, roteiro de Karina Barros, locução Joyce Santos.
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0: 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E por favor, traga mais um irmão, uma irmã para acompanhar o programa Experiência de Deus comigo, Padre Reginaldo Manzotti. A gente volta já já.
1: O programa de incentivo para a permanência dos jovens no estudo diminui a evasão em 43%. A taxa foi obtida em 2 anos do pé de meia, de acordo com o Ministério da Educação. O programa é como uma poupança, que tem como objetivo incentivar a permanência dos jovens até a conclusão do ensino médio. Segundo os dados do governo, o abandono escolar nessa faixa de ensino era de 6,4% e caiu para 3,6% em 2025. Desde que foi criado, o pé de meia atendeu 5 milhões e 600 mil alunos. O número equivale a mais da metade do total de estudantes do ensino médio público no Brasil. O MEC também divulgou que o programa foi responsável pela diminuição da taxa de reprovação escolar em 33% entre 2024 e 2025. Para receber o benefício de R$ 200,00, é preciso estar matriculado no ensino médio público. O valor é depositado uma vez ao ano. A participação no pé de meia é feita de forma automática para os estudantes matriculados na rede pública e com inscrições no Cadastro Único. Da Rádio 2, Fabíola Altran. 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

0: Então, em maio, as instituições PINSEI 2023 examinaram para a certificação de competências de jovens e adultos. A prova prevista para o dia 23 de agosto é gratuita e destinada a jovens adultos que não incluíram o ensino fundamental ou médio de idades. Condições. É o dia 15 de maio. O iFood prepara gratuitamente entrega de donos e seres de plataforma, cursos de estudo, simulados, esporte educacional, por meio do programa Meu Diploma do Ensino Médio. Desde 2022, 15 mil pessoas se formaram pelo projeto pedagógico. Renata Rotenberg, gerente de impacto social Food, afirma que a iniciativa abre portas para novas oportunidades profissionais.
1: O programa tem muito potencial de desenvolvimento desde resgatar uma confiança que foi pedida ao longo do tempo, né? Então a gente sabe que tem, a gente me dá escolar. Quando a gente passa da idade escolar em finalizar os estudos, muitas das vezes as pessoas perdem, né? Pensam, ah, acho que pra mim, não vou conseguir, não vai dar certo. E acho ponto importante aqui, né? O Loma apoia. Super importante para novas oportunidades, para geração de renda, possibilita ter acesso ao curso de superior e técnico. Então, acho que é muito viabilizar o caminho.
0: Segundo pesquisa interna da plataforma, 29% dos entregadores ainda não concluíram o ensino médio. Entre os participantes do programa, 45% relataram aumento na renda após a conclusão dos estudos.
1: Ao investir em educação, eu também não acesso oportunidades de formação de renda e traz efeitos direto na trajetória desses profissionais que estão dentro do sistema, empregadores, restaurantes, olhares. E é por isso que a gente apoia muito na educação como um motor desse desenvolvimento pessoal e profissional e transformação social do ecotema.
0: As aulas são 100% online, gravadas e ao vivo com professores especializados. Mas o aluno pode acessar o conteúdo de acordo com a própria disponibilidade. As inscrições podem ser feitas pelo aplicativo do Inter ou no site oficial do programa institucional.ifu.com.br Meu Diploma do Ensino Médio. Agência Rádio Web, produção e reportagem, Karina Gans. 3 em 1.

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0: hospital nunca para. Portas abertas, corredores cheios e decisões tomadas em minutos. No Hospital do Trabalhador, em Curitiba, o fluxo é intenso. Em média, 55 ambulâncias chegam por dia. E nos casos mais graves, há apoio aéreo. Pela porta aberta, entram ainda mais de 70 pacientes clínicos diariamente. Recentemente, 55 milhões de reais foram investidos na ampliação do pronto-socorro, equipamentos e heliponto. Um reforço que impacta diretamente o atendimento à população, como pontua o diretor do Complexo Hospitalar do Trabalhador, Guilherme Graziani.
1: Com uma estrutura melhor para os nossos profissionais e para as pessoas que vão vir aqui trabalhar, é muito mais confortável. Então, são consultórios individuais, são consultórios com ar-condicionado, recepções individuais para ortopedia, para clínica geral, para plástica.
0: Com atendimento 100% pelo Sistema Único de Saúde, o SUS, a unidade da Secretaria de Estado da Saúde é a maior referência do Paraná em trauma, urgência e emergência. Somando quase 1000 atendimentos por dia. Por trás desse número há uma engrenagem feita de gente. São aproximadamente 5 mil trabalhadores. Só na enfermagem são 819 profissionais. Outros 482 médicos, além de fisioterapeutas, psicólogos, assistentes sociais, nutricionistas e dentistas. Juntos, eles sustentam uma estrutura de 260 leitos, 40 deles de UTI, 3 centros cirúrgicos e 14 salas de operação. Em 2025, foram 9,5 mil cirurgias, a maioria de emergência. O hospital também é escola para novos médicos, tem maternidade. Foram mais de 3 mil partos em 2025 e não fecha as portas para ninguém. Agência Rádio Web de Curitiba, Fernanda Nardi.
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0: O Ministério da Saúde anunciou o repasse de 12 milhões de reais para intensificar o combate à doença de Chagas em 155 municípios de 17 estados brasileiros. Segundo a pasta federal, as cidades selecionadas foram escolhidas com base em critérios técnicos, priorizando localidades com registros recentes do vetor que transmite a doença e alto risco de transmissão nas regiões Nordeste, Sudeste e Norte. Além do reforço na fiscalização, o governo federal confirmou uma parceria com a Fundação Oswaldo Cruz para a segunda fase de uma pesquisa que utiliza o selênio no tratamento de pacientes com problemas cardíacos causados pela doença. O projeto recebe um aporte de mais de 8 milhões de reais para avaliar se o mineral pode ser incorporado ao SUS como uma terapia complementar. Transmitida pelas fezes do barbeiro, a doença de Chagas afeta entre 6 e 7 milhões de pessoas no mundo, a maioria na América Latina. Só no Brasil, de acordo com os dados mais recentes, foram quase 4 mil mortes em decorrência da doença em 2024. Os principais sintomas são febre, mal-estar, falta de apetite, dor nos gânglios, inchaço nos olhos e aumento do fígado e do baço. Entre 5 e 10 anos depois da contaminação, no entanto, o paciente enfrenta a fase crônica da doença, que provoca o inchaço de órgãos como coração e esôfago, o que pode causar sérias complicações. De acordo com médicos, no entanto, assim como acontece com muitas doenças, o diagnóstico precoce é fundamental também no caso da doença de Chagas. Quando diagnosticada nos primeiros dias da transmissão, a chance de cura é de até 100%, mas diminui progressivamente com o passar dos anos. Da Rádio 2, Milena Abreu. 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
1: 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Após identificar irregularidades estruturais na condução de licitações e contratos públicos no município da Ilha de Itamaracá, localizada no litoral norte do estado, o Ministério Público de Pernambuco recomendou uma série de medidas para a gestão municipal. Entre os pontos críticos, foram identificados a ausência da elaboração do plano de contratações anual e a publicação tardia de informações no Portal Nacional de Contratações Públicas. Além disso, existem inconsistências nos registros oficiais do município, além de haver procedimentos com valores errados ou incompletos, comprometendo o controle social e a fiscalização. Outro problema encontrado foi a designação tardia de agentes responsáveis pelas licitações e o acúmulo indevido de funções, o que aumenta o risco de fraudes, direcionamento de contratos e sobrepreço. Para reverter esse cenário, o Ministério Público recomendou a adoção de um planejamento prévio das contratações, incluindo a criação do plano anual, a regularização das informações no Portal Nacional de Contratações Públicas e o fortalecimento do controle interno. Também foi orientada a revisão de contratos recentes para verificar possíveis irregularidades. Com essa recomendação, o município tem um prazo de 60 dias para informar as medidas adotadas. Caso haja o descumprimento, poderá resultar em medidas judiciais. Agência Rádio Web, produção e reportagem, Karina Barros.
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A previsão da Confederação Nacional da Indústria, a CNI, para o crescimento da economia brasileira melhorou. A expectativa é que o Produto Interno Bruto, o chamado PIB, cresça 2% em 2026. Antes, a previsão era de 1,8%. A indústria também deve ter um desempenho melhor. A estimativa

0: A expectativa de crescimento subiu de 1,1% para 1,6%. Segundo o diretor de Economia da Confederação Nacional da Indústria, Mário Sérgio Teles, essa revisão está ligada a três fatores principais.
1: Primeiro, um desempenho mais positivo do que o esperado para a indústria extrativa. Tanto a produção de petróleo e de minério de ferro como o preço do petróleo estão subindo esse ano e isso vai ter repercussão sobre o PIB da indústria extrativa. Segundo fator que nos levou a aumentar a projeção de crescimento foi a sistemática elevação da previsão de safra agrícola. E o último fator é um desempenho melhor no chamado setor de serviços, que se deve muito à expansão fiscal.
0: O setor de serviços deve crescer 2,1%. Já a agropecuária, que antes não tinha previsão de crescimento, agora deve avançar 1,1%. O bom desempenho da economia nos primeiros meses de 2026 ajudou a melhorar as previsões para o ano. Mas a qualidade do crescimento econômico, marcado por um desequilíbrio entre consumo e investimento, persiste e preocupa.
1: O problema da qualidade está no baixo nível dos investimentos. Os investimentos devem crescer em 2026 apenas 0,6%. Então, o consumo cresce acima de 2%, mas os investimentos não crescem. Então, por isso é uma qualidade ruim, porque é um tipo de crescimento que não se sustenta. Se nós não tivermos aumento dos investimentos para gerar mais oferta no futuro e cobrir esse nível maior de consumo, nós vamos ter que travar ainda mais o ritmo de crescimento.
0: O crescimento do consumo das famílias deve acontecer por causa de medidas do governo, como a ampliação da faixa de isenção do imposto de renda, além do aumento dos salários. Já o crescimento menor dos investimentos se deve aos juros altos e ao endividamento das empresas. Os dados fazem parte do informe conjuntural do primeiro trimestre, divulgado pela Confederação Nacional da Indústria. Agência Rádio Web. Produção e reportagem, Valquíria Rios.
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0: Nunca se deixe abalar com pequenas coisas. 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
1: Jesus.
2: Bom dia, querido povo de Deus. Jesus, eu confio em vós. É assim que se começa um dia. Quem tem fé começa em oração. E em oração, vamos juntos pedir a Deus nosso Senhor graças e bênçãos na batalha de hoje e na batalha da vida, né? Pedindo que o Senhor nos abençoe e nos faça firmes no propósito de servi-lo, em nome do Pai, do Filho e do Espírito Santo, amém. A cruz sagrada seja minha luz. Não seja o dragão meu guia, retira-te, Satanás. Nunca me aconselhes coisas vãs, é mal o que tu me ofereces, bebe tu o teu veneno. Ó Deus, no início deste dia, venho pedir, por intercessão do glorioso São Bento, que sempre se mostrou compassivo com os necessitados, fazei com que nós obtenhamos o auxílio em todas as nossas aflições. Ó Deus, no início deste dia pedimos, por intercessão de São Bento nas batalhas da nossa vida, nas batalhas diárias que travamos no trabalho, na família. Ajudai-nos, Senhor, para que reine a paz e a tranquilidade e que se afastem todas as desgraças, tanto corporais como espirituais, especialmente o pecado. Ó Deus, por intercessão de São Bento, dai-nos a graça que tanto necessitamos. Coloque diante de Deus nesta manhã uma graça que te é muito urgente, ou uma batalha que você está travando. Repita comigo: a cruz sagrada seja minha luz. Não seja o dragão meu guia. Retira-te, Satanás. Nunca me aconselhes coisas vãs. É mal o que tu me ofereces. Bebe tu mesmo o teu veneno. Ó Deus, dai-nos a graça de, ao terminarmos nossa vida neste vale de lágrimas, possamos estar contigo no paraíso. Rogai por nós, ó glorioso São Bento, para que sejamos firmes na batalha, decididos na luta e fiéis no discipulado. Ó Deus, por intercessão de São Bento, livrai-nos do mal. Ó Deus, por intercessão de São Bento, livrai-nos da inveja. Ó Deus, por intercessão de São Bento, livrai-nos do pecado. Pai nosso, que estais no céu, santificado seja o vosso nome. Venha a nós o vosso reino. Seja feita a vossa vontade, assim na terra como no céu. O pão nosso de cada dia nos dai hoje. Perdoai-nos nas nossas ofensas, assim como nós perdoamos a quem nos tem ofendido. E não nos deixeis cair em tentação, mas livrai-nos do mal. Amém. O Senhor esteja convosco. Ele está no meio de nós. Que a bênção de Deus recaia sobre todos. Sobre as crianças, os adolescentes, os jovens, os adultos e os idosos. Sobre a água que será tomada e partilhada. Em nome do Pai, do Filho e do Espírito Santo. Amém.
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Recife, ah, que bom ter você acordando cedo, no batente, no trabalho. Opa, obrigado, viu, por mais um dia estar aqui do nosso lado. Simbora que seu dia vai ser bom, seu dia vai ser produtivo, abençoado. Tenha certeza disso, viu? Esperte para esse dia, com fé.

Recife, a minha paixão. Um abraço forte a você, amigo motorista. Alô, você que tá levando a gente nessa carona boa. Tá com seu radinho aí no, em casa, né? Tá ouvindo na orelhinha, no celular, na internet. Obrigado, viu, por sua audiência. Bora matar saudades. Você lembra de Irene Cara, Flashdance? Né, aquele filme, né? Tem o tema, bora ouvir agora, bora matar saudades aqui, cedinho, muito bom. Aumenta aí, vai.

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1: Voltando ao som de Natan e Zé Felipe, homem é homem, moleque é moleque.

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0: Hoje é um dia de energia e diversão com o apoio dos astros. Os números 34, 04 e 50, vinho é a cor. Exageros na comunicação e fofocas, viu? 678219 bege a cor. Gêmeos, no trabalho, esforço e planejamento são essenciais. 809371. Câncer, no trabalho, esforço e planejamento, viu? Tudo vai dar certo. 731247. A cor pra você, cor amarelo. Opa, coisa boa. Um bom dia pra você que tá despertando agora. Lembra dessa aqui, Leonardo? Fiquei sozinho, boa demais, né? Bora ouvir?

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voltando com previsões, falando pra você de Leão agora. Olha, o céu pede cautela com otimismo excessivo, viu? 22, 69, 60, verde é a cor. Virgem, o sonho te inspira, mas mantém os pés no chão. 38, 13, 09, marrom é a cor pra você. Libra, o foco no trabalho exige esforço devido a pequenas tensões, viu? 70, 94, 88, laranja é a cor pra você. Escorpião, no trabalho a concentração será fundamental. 46, 10, 07, branco é a cor pra você hoje se jogar, viu? É, chão de avião, ó, o shotzinho bom pra gente agora.

Previsões, Sagitário, foco no trabalho mesmo diante a desafios. 80-99-20, vermelho é a sua cor para hoje. Capricórnio, paciência é essencial para evitar desentendimentos, viu? A cor para você, número 28, 58 e 55, azul é a cor. Aquário, cuide bem da saúde e evite modinhas de tratamento por redes sociais, viu? 958276, preto é a cor. Use a criatividade e o bom humor no trabalho, mas evite gastos impulsivos. Números 22, 14, 65, cinza é a sua cor para hoje. Eita, que saudade, a gente vai matar agora John Travolta e Olivia Newton-John. Lembra dessa aqui, ó? Bora curtir, vai.

0: abraço pra você que tá curtindo a gente, rádio ligado o tempo todo, que bom, a Rose Maria tá em Campo Grande, ô Rose, obrigado, viu, já deixou o recado aqui no Instagram, a Wilma, a Joana, quem mais? Cristiano Pereira, o Tartaruga de Carpina, forte abraço, Kelly, motorista de aplicativo, tá lá, Kellyzinha em Piedade, Adriana Maria Navazia, todo mundo aqui, arroba Nano Alves, me segue aí, intervalo, volto já.
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0: Voltando com Tiaguinho, me balançou.

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1: Onde você estiver, forte abraço, bom dia, esse é o nosso Bom Dia Recife. Dilcinho Léo Foguete, minha gata.

0: 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Ó, tem intervalo, é rápido, mas eu volto já aqui na Recife, é bem rápido.
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2: De volta ao som de Conde Sobrega e Priscila Senna, porque brigamos...

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Luan Santana, Olho Marrom.

forte abraço pra você que se liga aqui na Recife cedo. Opa, que bom ter você o dia todo, de manhã, de tarde, de noite. Bora curtir Sorriso Maroto e Tiaguinho agora, bora?

0: Hora de abraçar todo mundo, Helena, João Vitor, alô Maria Josenice no Timbi, Dona Ana Vicente, São Lourenço da Mata, alô Ramos, é o Ramos de Najá, como diz o Danadão, né? Eita, ó, arroba Nano Alves, me segue aí no Instagram, eu volto já já depois do intervalo, viu?
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1: Voltando com Joelma, estou afim.

0: chegando o Padre Paulo Rossi, viu? Depois tem o João Carlos, Padre Naldo Manzoni. E com mais 11, eu volto. Me segue aí, arroba Nanual. Até já. 3, 4, 1, 3, 7, 17.
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0: está começando no Momento Jazz. Padre Selassie.
1: Esse é o cartão, esse pra mim do, ou com uma lunete. Todos os cartões que eu já vi na minha vida, esse é o cartão mais. Que cartão é esse, padre? Eu botei, até fixei. Já postei às vezes, mas esse cartão

0: mais belo de São Bento conheço. E ação se pode. Santo, afasta de mim todo mal, toda inveja e toda perturbação. Que o Sagrado seja luz e que nem espírito maligno tenha poder em mim. Pela força de Jesus Cristo, que toda obra das trevas caia por terra. Proteja-me, ilumina-me, guarda hoje e sempre. Amém. Hoje acabei de ter o programa, aliás, o programa da oração que eu estou tendo com vocês, Coroa de São Arcanjo. E, Mário, está muito forte, briga. O que é briga daqueles dicionários que nós gostamos muito?
1: Vamos lá.
0: Tudo isso, e que é tão forte a música. Minha, essa é a música.
2: Pai, programa toda a opção, Senhor. Estou com você. Está escutando.

0: fé. Estão salvando almas, dois vezes. E vai ser o homem capacito que irá mais pra ti. Paz mental. Quantas vezes precisa de paz mental? É, pílulas de sabedoria, um para a mãozinha, dois, querer funcionar a mão do ar. Por ambos, ergam, eu não vem, mas tá vindo, estão na capa. Por sal, você diz por ir. Tá frio? Mas tá no estúdio lá, é quentinho.
1: Aqui tem.
0: Hoje vai bater um cheiro no café. Rapaz,
2: eu vou confessar aqui, viu, Padre? Ficamos com vontade, né?
1: A gente tá
0: com vontade. Não, confesso a você, o cheiro do café é melhor café.
1: Mas deu risada.
0: Eu confesso a você, o cheiro é muito do café.
2: Eu fumar aqui, ó, o cheiro de fome, mano.
0: O mais cheiro do café é meu. É que tá tão frio que o professor tá caprichado no café. Tá, assim. Vamos lá. Invadiu a tela aqui. Agora, Deus, eu tiro, viu? Tô falando fé aqui aí. É, pipa e sabedoria, se fala conosco. É, o base primeiro, podia.
2: Prova-se nos abates, serve de exemplo os outros em nossa ciência.

0: ciência e na fé. Olha o que a palavra de Deus ensina no livro de Tobias, capítulo 2, versículo 12 e 14. Deus permitiu que lhe acontecesse essa prova, para que a sua paciência com o santo homem, Jó, servisse exemplo à alteridade. Como havia sido temido a Deus desde a sua infância e guardar seus mandamentos, ele não se afligiu. Entre parênteses, não orou contra Deus por ter sido atingido pela cegueira. Mas perseverou firme o temor de Deus e continuou a dar-lhe graças em todos os dias da sua vida.
1: Impressionante, eu falava hoje a importância da gratidão. Antídoto contra a inveja, contra a traição. É antídoto, gratidão, segredo de caminhar para frente, não para trás. Obrigado, você vai falando conosco. Inteligência emocional, Mário, por Deus. Aprendeu. Eu não fazia isso de café aqui, não, hoje eu vou sofrer. Vamos lá. Vai lá.
2: Lula 96. Que nossa vida não seja para agradar os homens, sim para agradar a Deus. Não tenhamos vergonha da nossa fé e ver os princípios que Deus nos ensinou. Leia 1 Tessalonicenses capítulo 2, versículo 4b. Amos não para dar aos homens, sim a Deus, que onda os nossos corações. Quando vemos Deus, vimos o outro de verdade, não por interesse, mas por verdadeiro amor, como Jesus serviu. Ele é o nosso modelo de vida.
1: Vamos no intervalo, mas essa é uma pergunta do Mário, e o Mário vai ver aí. 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Amanhã é dia de evento. E semana que vem eu quero fazer a sessão do escapulário. Olha. Eu não faço bem, eu esqueci justamente, né? É porque eu tô preocupado com fazer a sessão do escapulário. Recebi, né? E, então, prepare-se semana que vem, posição do escapulário, dia 16, editora do carro. E tal, eu lanço fazer semana. Quebrando as brigas, seja na casa. Quantas pessoas começam o final de semana? Hoje falam sexto, mas chega sábado é uma confusão em casa, é briga em casa, é briga no trabalho. Senhor, para que nós vivendo, falando em briga, então, a gente já tinha estado a paz entre Estados Unidos e não é verdade?
2: Verdade.
1: Botaram tudo isso. Começou de novo. Senhor, mundo de isso, briga, é pai matando o outro, é um brigando pro outro. Que tal? Fazer oração como abrir em tudo de você. Tá, então orando. E aí você, Mário, vai vindo. Que essa sua semana, seu. Mário, um quer.
2: Dois não brigam.
1: Esse é o segredo. Tem essa prudência, esse silêncio orante. O que é o programa ação hoje? Eles mostraram mãe. Mário, podia, antes da intervalo, não posso deixar de falar isso. Vocês, apesar que vocês estão educando, mas se chegar um dia, o Pedrinho não te. Pode ter pedido, sei lá, a idade é mal com ele. Nunca aconteça isso, estou dizendo só uma comparação, vocês entendem, o João é a mesma coisa, mas vocês têm autoridade espiritual que nunca vão perder. Essa autoridade vocês nunca têm de exercer. Que autoridade é essa ação? A oração de uma mãe, de um pai, porque vocês receberam uma mãe, tem um poder enorme. Então, sem essa autoridade, riscos dessa autoridade, vocês não imaginam a força que foi uma oração. Nós colocamos uma música sobre isso, então é muito, uma mãe de joelho, um pai de joelho, os pais têm uma autoridade de todos. Esse é o comandante, como sacerdote. E vamos exê-la e usá-la na glória de Deus. Já voltamos.

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2: É isso, pessoal. Estamos em mente, chegando aí o fim de semana. A gente fala agora do Iron Fit. O Fit é um suplemento formulado pra te ajudar a queimadura. Você travou aí, né? O nascimento, você emagrecer, não consegue fazer exercício, faz esforço, você vai no espelho e acha que tá mil coisa. O Iron Fit veio pra te ajudar, né? Expandir.
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2: Voltamos a apresentar nosso momento de com o padre Celso Macedo.
3: Resultado aqui. Minha irmã mandou pra mim que eu tinha os cartões. Mário do céu. O pontinho do céu. Oração. É impressionante. Mas, não, na hora da hora, tá? Hoje passe cartão, depois eu vou postar pra vocês. Mas eu vou postar mais à noite, tá? Que questões. Vou ler pra vocês. Novinha, fortíssima. Quando eu parei, eu falei, meu Deus, é impressionante. Sai expostos, tá? É Marta, no mínimo. E depois, é uma dica pra Marta. Tinha, é pensando. Eu amo a palavra de Deus, amava muito mais, tá? É, Martinho, ensinar as pessoas a ler a palavra de Deus. Então vai se preparando, importante, um curso.
4: Muito padre, bom, muito bom.
3: A palavra de Deus, vai tendo, tá? Né, no tem alguma coisa que o importante é só ter esse contato com a palavra de Deus. Mas, com muito carinho, está aqui, em nome do Pai, do Filho e do Espírito Santo. Amém. Só lembrá-los, antes de começar, se eu acabar esquecendo, amanhã, vamos lá, Mário, nossa agenda, tá? Vou relembrar. Então, dia de santo. Então, nós temos o momento de fé, um especial local. Às 8 horas, faz uma bênção, tá? É só que 7:30 eu vou fazer a cor Miguel ouvir, okay? É dia de São Bento, vai ser alguma surpresa. Amanhã você guarda. E na parte da tarde, nós temos 3 horas da tarde, nós temos a Santa Missa. Após essa missa, é dia de São Bento, o momento de pela rede, você vai poder acompanhar pela rede de vida e pelas redes sociais também. Às vezes, se você acompanhar no YouTube, você vai estar acompanhando. E às 18 horas, para, que aí começa a Julina. Na verdade, às 18 horas.

0: 18 horas, ia ser o Brasil, né? Lembro. Mas a Noruega amou demais e a gente acha que ia virar o barco dele, raro, gente.
1: Eles vieram curso.
0: Então, vamos vacinar agora. Mas vamos, vai ser uma festa julina, vai a pena. Lembrando que eu imagino que se tiver o frute, vai agalhado, mas vai quentão. Sem álcool, tá? Então, e muita federação, né? Reunião 18:02, depois no domingo também. Né? É todo, com certeza, bem sobre bem. Mas agora, palavras em testemunhos arrastam. Eu abri aqui, o Mário falou que tem testemunhos, não sei se eu vou colocar todos, mas vamos.
2: Padre, a bênção, viu um caso do pai, que o pai adoeceu e o pai ficou 5 dias no hospital. Aí, quando eu estive lá, aí fizeram a interna do meu pai, no outro dia, tive a visitação. Aí a gente conversou com a médica, falei com ela, doutora, tá saindo aqui, ele vai precisar usar o oxigênio, porque ele fizeram pulmonar, já estava bem grave o estado dele. Ela falou, virou pra mim e falou assim, eu nem sei se o senhor dia vai sair com a vida daqui. O primeiro dia, padre, ela falou isso, isso me tocou, sabe, me doou, sabe? Que falou, sabe? Falou pra mim, pra minha mãe, que aquilo ali acabou. E assim, é muito triste, né, você ver as pessoas estudam, né? Pra isso, elas não têm, né? Às vezes é igual o senhor fala mesmo. Às vezes estão doentes, né? Doente mesmo por causa da doença dos outros a tratar. E quando foi semana, meu ficou lá 42 dias. Cada dia é um médico diferente que a gente lá visitar. Meu pai chegou a pegar das maiores que tem. E o médico falou pra mim que os remédios que ele estava usando pra bater a bactéria eram os mais forte que a medicina tinha que acabar com a bactéria, meu pai. Não, assim, toda vez ele fala. Quando eu cheguei lá, ele falou assim, enquanto a vida, há esperança. Enquanto o pai continuar o coração dele batendo, há esperança. Enquanto a vida, há esperança. Eu nunca esqueci dessa palavra. Foram dois médicos que passaram assim, que me transforçaram. Aí todo mundo falava assim, você tá sofrendo, você tem que pegar ele. Quando eu fiz isso, padre, eu não dormia a noite toda. Isso foi sábado à noite. Meu Deus, eu entrego meu pai. Eu já fez toda a vontade, Senhor. Eu não quero mesmo, eu sofri. Quando eu e meu pai, era 5h45 da manhã, domingo, meu pai nasceu. Fazer 3 com meu pai agora, e lembro, assim, mas assim, a forma de tratamento de médico, que toca o coração deles, assim, deu o coração duro de lá, e, né, e quem tá doente, tá procurando assim, uma esperança, pra poder enfrentar tudo aquilo que tá à frente.
1: É Lei Calazans, padre de Cunhas, Minas Gerais. O pai dela era que tava que passou por isso, foi o seu Valdir.
0: Posso falar uma coisinha?
1: Claro. Aqui.
0: Então, quantos me acompanham? E médicos, por favor. Tá, você mesmo, ela, o meu testemunho dela, mas eu já carinhosamente falar, quando eu nos sermos ter mais empatia, não estou aqui para ajudar, carinhosamente educando, tá? Mas quando médicos maravilhosos, e ela acabou com isso,
1: sim.
0: Ela entrou dois médicos,
1: maravilhosos.
0: Que enquanto a vida era esperança. Então, isso que carinhosamente, por favor, não é para com os médicos, é para amá-los. Então, necessário como nós, sacerdotes. Acontece que não é fácil, vocês têm que entender, entrar na linha de frente de um combate, ele acaba com medo de se envolver, que sofre bem. Mas isso não justifica, então, os médicos têm mais empatia. Seja principalmente na oncologia em umas as áreas, a empatia. E outra coisa, você tem noção, eu sei que eu tenho uns primos agora, médico, tá? Quantas pessoas tem que ter por dia? É muita gente. Você quer dar missão, muitas vezes não é fácil. Tá? Além do que, a gente esquece que o médico é um ser humano, está passando dificuldade na família, como acabei de falar, para a saúde mental, ou dos exercícios. Então, oremos, médicos. Aqui no Pandinha, claro, não estamos aqui para falar mal dos médicos.
1: Não, pelo contrário.
0: Estamos aqui, são abertos os enfermeiros, os técnicos de enfermagem.
3: Não, então está passando, né, padre? Assim como na profissão de médico, todas as profissões, né? Existe essa deficiência, né, Maria? Que algumas pessoas já fazem com amor e outras pessoas não fazem com amor. O que nós queremos é que todo mundo faça coisas com amor.
1: Exatamente. Coloque amor naquilo que você faz. Faz tudo com amor que as coisas vão melhorar para todo mundo. Para servir e para servindo bem.
0: Então, se uma pessoa achar que é reclamação,
1: não,
0: sentimento, não. É isso. Por favor, nós aqui, os médicos são bênção. Jesus dê força aos médicos, que abençoe os médicos. Aliás, não tome medicamento. Quantas pessoas se automedicam porque não buscam atenção, né? Aí tem um problema de saúde. Então, que temos essa. E quantos médicos maravilhosos? Tá? Então, sejamos prudentes. PDS. Veja a gratidão. Veja a minha missão. Tá? Então, com cuidado. No mundo pousado hoje, pessoal, que eu estou com vocês da empatia, você pode ter passado por isso. Por isso a importância de.

0: será com todo mundo. Aqui serve os padres, vem a posse da colhida. Aqui serve tudo, né? Colhida, o sorriso. Por isso que na missa, eu comparo o santuário com o hospital, queridos. E mais uma vez, pode ser mal, mas pelo hospital, tá? Mário, tem uma médico falando, eu tinha um tema aqui de um médico. Uma...
1: Sim, é o quarto.
0: Então, vamos escutar um médico, tá? Uma das coisas que eu digo, eu só peço isso. Mesmo que eu sei, você não tem mais esperança, eu te queria a esperança, porque milagres existem. Então, não tira aí. E outra coisa, muita informação gera confusão. E a confusão gera ação. Então, saiba ter esse discernimento. Tá? Então, para isso, eu tenho que ter essa sensibilidade que temos. Essa empatia que eu falei ontem, que deu dessa empatia, sem julgamento, sem acusação. Nós não estamos aqui para isso. Nós estamos aqui para amorizar com corações. Amorização é a cura do coração. Essa do médico que eu estou curioso, por favor. Ou o médico.
2: Bom, Padre Marcelo, eu sou médica da área de cuidados paliativos, então eu lido com muitos pacientes oncológicos, idosos acamados, pacientes sequelas de doenças degenerativas, e quero agradecer ao senhor por ter dado nesse assunto ontem, né, questão dos médicos, mas em parte saber acolher mais os seus pacientes, que é coisa que eu lido muito no meu dia a dia, colegas médicos que têm zero empatia, não sei conversar com pacientes, não tem ao menos diagnóstico, como vai ser o tratamento. Eu sei que muitas vezes é muito corrido os pacientes, sabe, para atender em ambulatório. Às vezes eles perguntam, oi, tudo bem, como é que a senhora tá? Vai tomar um tempo. Até um tempo desse, eu fria muito quando com pacientes oncológicos. Antes de entrar de cuidar paliativo, eu não conseguia no oncológico, depois que eu perdi minha com câncer. E aí, assim, eu acho que foi coisa de Deus, por acabar indo na área de cuidar paliativo. Na época que minha tia faleceu, nem se falava sobre isso, nem existia isso. E quando formei também, naturalmente, eu indo pra área, sofri muito no interior. Mas, com o passar do tempo, eu acabei evitando, sabendo, né, lidar com os pacientes, controlar a minha emoção, mais do que o controle da emoção, não
0: significou,
2: não tem empatia, né? Muito contrário.
0: Inteligência emocional. Entendo, não faço a função do médico, ele se tanto, mas não perder essa humanização, tá? E vale esperança, vale esperança. Quem fica é o médico, o sacerdote é o médico, de alma. Que possamos ter esperança. Que legal. Mário, pelo jeitinho, Pernambuco.
1: É isso aí, padre. Doutora Rafaela Clemens, de Recife, Pernambuco, padre.
0: Falando, doutor Rafael, atenção, Thales, aguarde, porque, ó, dia 24 de julho, por sinal, estamos acompanhando lá em Fortaleza, é a 93, né?
1: 93.9, 93 FM.
0: Então, atenção, Fortaleza, e nós também tem um grupo aqui que acompanha, né, o
1: nosso... Tem a Replus, a FM, que é gigantesca, pá, nossa, tem muitas.
0: Então, o povo cearense vai se preparando, nós vamos pro céu, literalmente, eu quando vi lá, né, céu, você realmente vai estar no céu. Nosso Moisés, vai ser com certeza essa comunidade que eu amo, que é Shalom. Aliás, minha vocação, você já sabe, público, estamos lá juntos com missa especial. Estarei no domingo dia 26, tá? Vou trabalhar na missa. Mas, tanto que vai ter a missa da Globo? Vai. Só que no dia 26, aí pode pagar o seguro pra mim, tá? E aí eu estarei lá. E o José, na sexta-feira, dia 24, celebrando a missa. Então, vai bem, se você está preparando. Frei, no sábado, vai ter o show, então vai ter um momento especial junto lá na Ruia. Aguardem, tá chegando. E nós vamos pro intervalo, porque a Mari, confesso a você, foi impactado pelos cartões. Então, vocês não estão com tá? Eu não vou postar, vou deixar postar mais tarde. Mas eu confesso aí, agora legal, porque foi impactado no celular. Imagina o tablet aqui, que eu vou pro maior, eu vou poder refletir até mais. Prepare-se,

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1: Preste bem atenção, que eu vou ler para vocês, é a segunda vez. Então, a primeira vez fui impactado. São 10 posts que ela me mandou. Obrigado, Martinha. O primeiro deles começa assim: Pandinha, eu sei que é São Bento, mas acha uma trilha. Isso, melhor. Para que eu, vai ser reflexão. Por favor, preste bem atenção. Primeiro post. Aí vocês vão ter que olhar, tá? Porque a imagem também fala muito. Só pensa comigo. Sem a traição dos irmãos, José jamais salvaria o Egito. Quem leu a palavra de Deus? Aí vai, Gênesis 50, 20. Vocês pensaram mal contra mim, mas Deus o tornou em bem. Segundo, sem a cegueira, Saulo jamais enxergaria Cristo. Aí você vai entender também aqui. Aí vem João 9:30, São João 9:39. Disse Jesus: eu vim a este mundo para que os cegos vejam, e os que veem fiquem cegos. Terceiro post. Sem a tempestade, os discípulos jamais conheceriam. Aí o legal é na escrita, tá? Que ela foi destacando. O poder de Jesus sobre o mar. Ele se levantou, ordenou ao vento e disse ao mar: acalme-se e fique quieto. E o vento cessou e houve grande bonança. São Marcos capítulo 4, versículo 39. Sem a caverna, Elias jamais ouviria a voz mansa do Senhor. E aí ela cita a palavra: eis que o Senhor passou e veio um vento forte e impetuoso que arrebentava os montes e quebrava as rochas. Mas o Senhor não estava no vento. E depois do vento houve um terremoto, mas o Senhor não estava no terremoto. E depois do terremoto um fogo, mas o Senhor não estava no fogo. E depois do fogo houve um sussurro, uma voz mansa e delicada. Era o Senhor. Primeira Reis, capítulo 19, versículos de 11 a 12. Próximo post. Sem o decreto de Faraó, Moisés jamais seria preparado para libertar Israel. Deus transforma decretos que querem destruir em propósitos que libertam. Ele trabalha até no que parece injusto para cumprir seus planos eternos. Romanos capítulo 8, versículo 28. Sem o gigante, Davi jamais mostraria que a batalha pertence ao Senhor. Não preciso de espada e de lança

0: para derrotar esse filisteu. Porque a batalha não é sua, mas de Deus. Nossa, que isso aqui. Ele é o Senhor de todos. 1 Samuel 17:47. Sem o grande peixe, o próximo post, Jonas jamais pregaria em Nínive. E o Senhor fez com que um grande peixe engolisse Jonas. E Jonas ficou 3 dias e 3 noites no ventre da baleia. Jonas, livro de Jonas, capítulo 1, versículo 17. Olha as reflexões. Aí termina. O que todas essas histórias têm em comum? José não entendia a traição. Saulo não entendia a cegueira. Os discípulos não entendiam a tempestade. Elias não entendia a caverna. Moisés não entendia o decreto do faraó. Davi não entendia o gigante. Jonas não entendia o grande peixe. Mas Deus já conhecia o final de cada uma dessas histórias. Profeta Isaías, capítulo 55, versículos 8 e 9. Porque os meus pensamentos não são os vossos pensamentos, nem os vossos caminhos os meus caminhos, diz o Senhor. E aí termina. Enquanto você enxerga um momento, olha que frase, uau. Enquanto você enxerga um momento, Deus enxerga o propósito. Em nome do Pai, do Filho e do Espírito Santo. Amém. E fui tomado de uma emoção aqui. Deixa eu tomar até uma água. Obrigado, Senhor, porque enquanto eu lia, eu compreendia. Obrigado, Jesus. Quantas pessoas estão passando por sofrimentos? Eu as convido agora a colocarem. Senhor, porque enquanto eu lia, eu compreendia. Obrigado, Jesus. Quantas pessoas estão passando por sofrimentos? Eu as convido agora a colocarem tudo nas mãos de Jesus. Vamos falar sobre brigas. E no fundo, o Mário até comentava no intervalo, um termo técnico policial, quando duas pessoas brigam e há uma briga na rua e acabam na delegacia, o termo, qual é, Mário, para eles, qual é o termo que é colocado, no BO, que é escrito?
1: Desinteligência, padre.
0: Desinteligência. O que é desinteligência? Falta de inteligência. Mais do que nunca, inteligência emocional. Senhor, venha tocar nas nossas emoções. Quantas pessoas estão desequilibradas? Por favor, coloque a mão direita na fronte, esquerda no coração. Senhor, eu te peço a tua paz. Isso mesmo. A palavra sanidade. Depois busque um dicionário e descubra o que é sanidade, bem-estar. E o que é bem-estar? Paz. Por isso que virá logo, logo um livro com a palavra de Deus pedindo paz mental. Senhor, quantas pessoas que não têm paz mental. Senhor, elas se torturam. Algumas chegam até se flagelar, se mutilar. Senhor, eu te entrego toda a carência. Nesse momento, Deus tocando. Obrigado, Jesus, a imagem é tão linda. Só Deus tem esse poder. E na pessoa, na Cristo, na pessoa de Jesus, o Senhor os leva e me leva ao momento da nossa concepção. Nem seus pais, nem eu sei, ninguém sabe essa data. Como é que é, padre? Ninguém tem noção. Você pode supor. Alguns podem, porque ter sido aquele momento, mas não pode garantir. Só Deus sabe. Veja, a data do nosso nascimento nós sabemos. É registrado. Mas a data da nossa concepção, quando você e eu, minha alma e sua alma passou a existir, só Deus sabe. E é nesse momento que Ele nos leva. No meu 59 anos, não sei se

eternidade cronológica, no Kairós de Deus, no tempo de Deus, no Deus que é eterno presente, onde passado e futuro nele se encontram. Gente, o que eu estou falando agora é muito profundo. Deus é eterno presente, passado e futuro nele se encontram. Nesse momento, Jesus vai na nossa concepção. Obrigado, Senhor Jesus, porque eu não sei como você foi concebido. Eu não sei se seu pai e sua mãe o conceberam fruto de amor. Eu não sei se foi fruto só de prazer, de um abuso ou de tantas coisas, não sei. Mas eu sei que Deus te amou desde que você começou a existir. E Ele te criou para amar. E Senhor, nesse momento eu peço. Ontem, nossa, a Santa Missa foi tão linda, porque Deus derramava, profeta Isaías, capítulo 3, fiz até pedir a Kátia que lesse o 2 e o 3, mas principalmente o 3, o óleo da alegria. Agora, nesse momento, o Senhor está derramando o amor transbordante. O amor transbordante. O amor transbordante. Senhor, eu não sei quem está me ouvindo agora, tu sabes, mas o Senhor nos leva na nossa concepção, onde nós passamos a existir com um propósito. Deus tem propósitos. Enquanto você enxerga o momento, Deus enxerga propósitos. Deus tem propósitos. E creia, Deus tem um propósito para você. Tem uma pessoa que está numa depressão enorme me ouvindo agora. Deus te curando e te restaurando na sua concepção, dizendo a você que você é muito amada, que te ama tanto, tanto, que você, se as pessoas não te valorizam, nem você mesmo se valoriza. Deus te dá um agora, é algo sobrenatural. Isso mesmo, é sobrenatural. Não é humano, é divino. E obrigado, Senhor, porque eu posso fazer isso, que você já foi batizado. Você já foi batizado. Estou falando com várias pessoas. Mas eu peço, não basta ser batizado. Nós temos que permitir que, porque no batismo nós somos cheios do Espírito. Mas não basta possuir o Espírito. Ele tem que nos possuir. Por isso agora entendo que porque é começar o programa de hoje com a música Espírito. Vem controlar todo o meu ser. Vem dirigir o meu viver. Agora eu sei porquê. Espírito Santo de Deus, eu não sei se essa pessoa já teve a experiência desse amor transbordante. Eu não sei se essa pessoa já sentiu o quanto ela é amada por ti, Senhor Jesus. Mas se ela já teve, reaviva esse ardor, reaviva esse momento. E se ela não teve, que ela tenha agora. Todas as marcas que essa pessoa carrega, todas as feridas. Obrigado, Senhor, porque eu estou num ano tão fantástico, jubilar. Quem não sabe, eu estou no meu jubileu de nácar. Senhor, onde o nácar transforma a ferida em pérola preciosa, eu aqui no sangue de Jesus pego as suas dores, feridas, transformando-as em bênçãos. Obrigado por esse momento de fé que nos mantém em pé. Quantos casamentos que estão falidos, segundo você, mas não segundo Deus, e Deus restaurando. Quantos pais que realmente seus filhos estão, aliás, você sabe, mas a sua renovação de fé vai restaurar seus filhos. Você vai compreender a sua missão de mãe, de pai, de esposo, esposa. E a nossa missão como cristãos católicos. Obrigado, Jesus. Há uma frase que eu a uso, e quem me conhece é das antigas, e já atravessa
décadas. Olha só, eu tenho o privilégio de poder dizer isso. Décadas, séculos e milênios. Porque eu fui testemunha de uma mudança, já tenho 59 anos, de décadas. É um privilégio, Senhor, poder falar isso. Século, eu vi uma mudança de 20 para 21, e milênio. Então, quem tem mais de 26 anos, 27, tem essa oportunidade, esse privilégio. Obrigado, Senhor Jesus. Por que você está falando isso, Padre? Porque nesse momento, o Senhor põe a mão na sua cabeça. Ele diz: você é uma bênção. Eu tenho planos maravilhosos na sua vida. E Ele derrama sobre você e sobre mim um amor transbordante. Como eu disse, é sobrenatural. Senhor, derrama, derrama. A imagem é tão linda. A imagem é onde você está agora. É a luz de Deus, a luz. Gente, o que é a treva? É a ausência de luz. A luz do Senhor iluminando a sua mente, aquecendo o seu coração e dando propósito, dando sentido de vida. São 8 horas, eu vou pontuar, hoje é dia 10 de julho, são 8 horas e 51 minutos para quem está ao vivo. Não colocarei limites, porque vai ter pessoas que vão acompanhar depois no Spotify ou em outros momentos. Obrigado, Senhor, por esse reavivamento. Obrigado, Senhor, por essa restauração. E obrigado, Senhor, porque nas tribulações nós crescemos. E uma frase do meu papai, que eu conversava muito com ele: quando não é bênção, é lição. E a lição é uma bênção. Vou repeti-la. Quando não é bênção, é lição. E a lição é uma bênção. No fundo, foi o que minha irmã passou para mim agora. O que essas histórias têm em comum? Enquanto você enxerga o momento, Deus enxerga o propósito.

0: Mari Pandinha, eu te amo.
1: Jesus, eu te amo.
0: Jesus, eu confio em vós.
1: Jesus, eu confio em vós.
0: A alegria do Senhor
1: é a nossa força.
0: Maria passa à frente
1: e pisa na cabeça da serpente.
0: E a gratidão. Muito obrigado,
1: Jesus.
0: Já voltamos.
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2: Atenção pro nosso horário, a Globo já me passou o horário, Mário, tá? Então, vamos lá. Agenda das final de semana. Amanhã, 7:30 da manhã, quem puder inscrever no canal no YouTube. Como é que você se inscreve no canal do YouTube, Mário?
3: É muito fácil, tem lá a foto do senhor e tem um íconezinho dizendo inscrever-se. Você clica ali que já está inscrito, padre.
2: E aí ativa lá o sininho, deixa ativado. 7:30 você já vai ser notificado. Hoje eu entrei antes, tá? Eu comentei de 6:58.
3: Eu reparei, viu, padre?
2: Entrei antes. Tá, mas eu esperei para começar às 7:00. Entrei antes, eu vou ficar para ver. Mas comecei 7:00 em ponto, oficialmente, mas estava lá já, conversando com as pessoas. Então, de repente, pode ser que aconteça amanhã também de eu entrar antes, fique esperto. Mas 7:30 a gente começa a oração, tá? É ao vivo. E aí depois nós temos o momento de fé, quem quiser acompanhar, só que é gravado, né? Um momento especial, de musical, né? Que é uma bênção. É, aí no aplicativo, na rádio, né, também. E depois, às 15:00, ao vivo, a Santa Missa. Lembrando que amanhã é dia de São Bento, gente. Vai ser mas muito especial. E depois da missa, acabando a missa, você vê que já é imediatamente um momento de fé, com certeza, pela Rede Vida, com testemunhos maravilhosos, né, Mário? Vai ter coisas fantásticas.
3: Sem dúvida, padre.
2: Deus operando maravilhas. E às 18:00, a festa julina que vai estar no santuário. Quem pode, isso aí não tem como ver, tá? Aí tem que estar presencialmente. Então vale a pena estar lá no santuário, tá? E aproveitando. E depois, no domingo, a mesma coisa. A missa da Globo é 5:50, tá? Okay, o horário que me passaram. É oficial. Mas eu, por garantia, já fico 5:40 esperto, tá? Então, mais 5:50, segundo eu já me recebi o horário. E às 9:00 da manhã. E depois, festa julina. Vai ser muito especial, por isso abençoai, santificai, exorcizai essa água. E nós vamos terminar com coração, Pandinha. Coração. Isso. Em nome do Pai, do Filho e do Espírito Santo. Amém. Quando o Senhor nos levou na concepção, você passou a existir. E eu também. Isso mesmo, existia. Até então, lembrando que em Cristo Jesus nos foi dada a eternidade. Por isso, deixe esse coração bater. E o dia que esse coração não bater mais, fique tranquilos, estaremos eternamente com ele. Mas essa é a frase: eu sou vitorioso pelo sangue de Jesus.
4: Eu sou vitorioso pelo sangue de Jesus.
2: E em meu nome, em nome de todos, aquela criancinha que dá uma declaração de amor para Jesus do fundo da alma.
5: Te amo, Jesus.
2: Amém!
5: Jesus!
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0: Nosso programa hoje está dedicado aos jovens, ou melhor, à missão. A missão é de todos. Jesus confiou à sua igreja a missão de anunciar o reino de Deus. A juventude é o momento da vida de maior disponibilidade para a missão. Por isso, não podemos esquecer os jovens. São eles os primeiros evangelizadores e outros jovens. E valorizar a participação dos jovens nas comunidades e na missão quer dizer também apoiar seus grupos e suas iniciativas, confiar na sua capacidade de organização e na sua responsabilidade, acompanhar com afetuosa presença o seu caminho de crescimento, não tomando nunca o seu lugar de protagonismo. E nesses dias eu estou no Amapá, acompanhando um grupo de 20 jovens universitários na Missão Jovem. A missão está mobilizando mais de uma centena de jovens, a começar pelos seminaristas da diocese, jovens das comunidades e jovens ligados à família salesiana. Destes, um grupo veio da Inspetoria Salesiana de Manaus e o outro grupo veio da Inspetoria Salesiana do Recife. Depois da missa de acolhida, presidida pelo bispo diocesano, ligado à família salesiana. Destes, um grupo veio da Inspetoria Salesiana de Manaus e o outro grupo veio da Inspetoria Salesiana do Recife. Depois da missa de acolhida, presidida pelo bispo diocesano e no dia de tato com o SESI, jovens estão se dirigindo a comunidades tanto da capital, comunidades ribeirinhas e população de ilhas. A cidade de Mapá, capital do estado, está às margens do Amazonas. Então, já dado o nosso programa de hoje, Juventude e Missão, estamos começando o nosso Tempo Paz. E para iniciar nosso encontro de hoje, busquemos as luzes do alto, peçamos a bênção de Deus e consagremos esta sexta-feira. Reze comigo. Eu adoro Deus e te amo de todo o coração. Agradeço por me teres criado, filho cristão, conservado até hoje. Ofereço-te as ações deste dia. Faz que sejam tua segunda santa vontade, para a maior glória tua. Serva-me do pecado e todo o mal. Isso é a tua graça sempre comigo e com todos os meus caros. Assim seja. O nosso amor a Jesus. Mensagem venerável Dom Antônio. Já de São Marcos nós vamos. Então o escriba lhe perguntou: qual é o primeiro de todos os mandamentos? Jesus respondeu: o primeiro é ouve Israel, o Senhor nosso Deus é o único Senhor. Portanto, ama o Senhor teu todo o teu coração, de toda a tua alma, com toda a tua mente, com todas as tuas forças. Já seria muito que nosso Senhor nos desse permissão de o amar, mas além de admitir, dentro que o amemos com todas as tuas forças. E essa ordem é tua ativa que escorre qualquer objeção que lhe pudéssemos ter. É um desses ordem em textos tão imperiosos que não tem coragem de pôr dificuldade de espécie alguma. Não há texto nos esquecer esse dulcíssimo dever que temos de amar com a totalidade de nossos afetos. Esta é a palavra que está iluminando esta sexta-feira. Vejam, porto, prudentes como as serpentes e simples como as pombas. Mateus 10, versículo 16.
1: Do Tomário Céu, em Fanhaola, na província do Amo, já puxa a juntação de mais de 3 anos. Ajuda muito a ser o eu sou até hoje. Envie essas meditações, os contatos e os dou graças a que eu sou. Compare estudo bíblico bem e segue o João Carlos Tariano Verário. Muitos parabéns para os jovens que esteve em Angola o ano passado, não consegui acompanhar porque vivo em Angola, João, que esteve em Angola. Sou muito grata, meditadores, muito obrigada. Que lhe abençoe o Senhor, Padre João, longos de vida.
0: Muito obrigado, Deus do céu. 2027, estamos fazendo planos e volta a Angola. Quem sabe a gente encontre, sabe isso aí. 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

Na vila de oração com mais de 500 mil jovens, Madri, capital da Espanha, o Papa respondeu a perguntas dos jovens. A voz de Deus. O jovem perguntou ao Papa o que poderia ajudar a conhecer a voz de Deus e tanto outras vozes. Foi essa a resposta do Papa. Primeiro, pude falar sobre como escutar essa voz de Deus, como discernir se verdadeiramente Deus falar, ou trata-se de outra coisa, de tração ou de dúvida. Para conhecer a voz de Deus e ajudar-nos, acima de tudo, o silêncio. Aqui creio que é muito importante que cada um busque desenvolver a capacidade de estar em silêncio. Muitas vezes andamos distraídos e não vemos estar em silêncio. Creio que muitas vezes é precisamente nessa experiência do silêncio que Deus pode nos falar, ou onde podemos discernir as suas. Quando procuramos silêncio, decidimos não ouvir e os ruídos pelos quais nos deixamos trair. Ao libertarmos-nos do estrondo de mil vozes, conhecemos que algumas enganam os nossos desejos, outras os seduzem se nos alimentar, outras falam interesse. No silêncio compreendemos que as ideologias são a verdade nessa. Nesse ponto gostaria de destacar também a importância da busca pela verdade, pois muitas vezes as coisas nas redes sociais nos enganam e nos contam mentiras.

0: são enquanto a verdade permanece. Nesse ponto, gostaria de destacar também a importância da busca pela verdade, pois muitas vezes, muitas coisas nas redes sociais nos enganam e nos contam mentiras. Busquem sempre a verdade. Deus é a verdade. Se algo afasta vocês de Deus, não é a verdade. Não esqueçam disso. Em segundo lugar, tenho a certeza que Deus conhece bem a sua voz, a voz de vocês. Ele ouve vocês e vai responder vocês. Não tenham medo de expressar o que sentem no coração. Existe um salmo que diz: aquele que fez o ouvido não ouvirá. O nosso discurso interior transforma-se em oração, louvor e súplica quando é confiado ao único que pode ouvir. A oração é uma voz livre, precisamente porque não fala para prestar contas, para demonstrar que estamos preparados ou para nos fazer importantes. Quando nós próprios nos tornamos oração, o Senhor nos responde com o seu Verbo, que se fez homem por nós, afirmando que nos ama com todo o seu ser. Em terceiro lugar, para reconhecer a voz de Deus, é necessário ouvir a palavra. A palavra de Deus está viva, pois é Cristo, cuja voz continua a ressoar na igreja, que é o seu corpo. Ele cumpre todas as escrituras, esse testamento antigo e novo, dado aos homens como promessa de salvação. Também a adoração eucarística é precisamente o lugar adequado para manter silêncio, libertar o coração e estar nós próprios perante o Senhor, dialogando com Ele, de modo que o seu amor, tornado alimento para toda a humanidade, se torne eloquente. Missão Jovem na Diocese de Macapá. O Bispo Diocesano daqui a pouco vem falar com vocês.
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0: sou Ana Maria, eu resido em São Caetano do Sul, São Paulo, mas eu já morei no Recife alguns anos atrás, por muito tempo, e de lá fiz ótimos amigos. 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
1: 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Deus a abençoe. Hora de cantar. Cantar a fé e a oração. Um coração para amar.

0: canção do Padre Zezinho que eu gravei. E você escuta minhas canções no YouTube, no Spotify, no Deezer e por outras plataformas de áudio. E olha, nisso a AMA tem muita experiência. 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E hoje é o aniversário da Rádio Salinas FM, da cidade de Grossos, no Rio Grande do Norte. Cumprimentamos a diretora Melânia Maria da Costa e toda a audiência. Amanhã é o aniversário de André Neto, que é operador da Rádio Papacaça, da cidade de Bom Conselho, em Pernambuco. E já vamos nos preparando para acolher uma nova emissora parceira. A partir de segunda-feira, passa a transmitir conosco o programa Tempo de Paz, a Rádio Paíns 87,9 FM, da cidade de Paíns, em Minas Gerais. E você vá se preparando, porque segunda-feira que vem vai ter live do 10º encontro da Segunda Bíblica, do estudo do livro do Apocalipse. Vamos fazer um resumão das 10 primeiras aulas e você vai poder nos acompanhar pelo YouTube. É segunda-feira. Faço show em Manacapuru, no Amazonas, no próximo dia 19, e na cidade de União dos Palmares, em Alagoas, no dia 22.
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0: 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Missão Jovem na Diocese de Macapá. O bispo diocesano daqui a pouco vem falar com vocês. Enquanto você providencia sua participação, a gente vai para um breve intervalo, mas volta já.
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4: Em mais um dia de protestos, manifestantes atearam fogo em entulhos e bloquearam a Avenida Recife, bem na altura do bairro do Ipsep, hoje cedo. A manifestação só terminou perto das 8 da manhã, com o apoio da Polícia Militar, Corpo de Bombeiros e agentes de trânsito liberando o tráfego no local. O movimento cobra o pagamento de um auxílio para a população que foi afetada pelas chuvas no último mês de maio. Outro protesto, pelo mesmo motivo, fechou também o quilômetro 7 da BR-101 em Goiânia, na Mata Norte, no sentido João Pessoa. O governo do estado diz que algumas famílias que estão reclamando ou não cumpriram os critérios para o auxílio ou chegaram depois do encerramento da lista. Além de morar em uma das áreas afetadas nos municípios em situação de emergência, é preciso estar inscrito no Cadastro Único da União, ter renda per capita familiar de até meio salário mínimo e apresentar um atestado da Defesa Civil Municipal comprovando que a família foi mesmo atingida pelas chuvas.
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6: E como vocês sabem, nesses dias eu estou em Macapá acompanhando a missão jovem aqui na Amazônia. A diocese de Macapá, no extremo norte do país, inicia nesta sexta-feira uma missão jovem em diversas comunidades do estado do Amapá. A missão está mobilizando mais de uma centena de jovens, a começar pelos seminaristas da própria diocese, jovens das comunidades e jovens ligados à família salesiana, estes vindos das províncias salesianas do norte e do nordeste, acompanhados de padres e formandos da congregação. No acolhimento dos jovens missionários, na quarta-feira, dia 8, o bispo diocesano, Dom Antônio de Assis Ribeiro, presidiu a concelebração da Santa Missa na paróquia de Nossa Senhora das Dores, na cidade de Santana, sublinhando a presença de padres e jovens da Inspetoria Salesiana de Manaus, que em futuro próximo receberá a mesma paróquia para uma colaboração mais estreita com a diocese. Na quinta-feira, dia 9, em Macapá, que é a capital do estado, os jovens missionários tiveram um dia de formação e contato com a cidade, que é sede da diocese. Na formação, o bispo diocesano apresentou a diocese com seus desafios e compromissos pastorais. A partir de ontem à noite, as equipes missionárias, com padres e jovens, começaram a se deslocar para as áreas mais remotas da diocese, privilegiando periferias urbanas, comunidades ribeirinhas e população das numerosas ilhas. Os jovens e os padres vão visitar famílias, conhecer a realidade e convidar para celebrações e encontros de oração comunitária. Planejam também realizar atividades com crianças e jovens. Após 6 dias de missão popular nas bases, as equipes de jovens missionários retornam ao centro da diocese para integrarem-se ao segundo acampamento juvenil diocesano, que vai acontecer de 16 a 19 deste mês de julho. E eu convidei o bispo Dom Antônio de Assis para participar conosco aqui no programa nesse bloco. Vou dizer logo onde está o estado do Amapá, mas todo mundo sabe, no norte, lá em cima mesmo, lá na Cumeira do Brasil, é o estado do Amapá, um estado jovem, existe como tal desde 88, com a nova Constituição, era um distrito federal. A capital do estado do Amapá é a cidade de Macapá, uma cidade com quase 500 mil habitantes. E toda a presença da igreja está organizada numa única diocese, que é a diocese de Macapá. E o bispo é Dom Antônio de Assis Ribeiro. Ele vem da congregação salesiana, ele é do norte do país, conhece bem essa realidade e está aqui há um ano e meio já com muitos projetos. E eu começo perguntando a ele sobre esse projeto que ele anima e que nós estamos aqui com ele, do projeto Missão Jovem. Qual é a expectativa que o senhor tem com esse projeto, Dom Antônio?
7: Padre João Carlos, muito obrigado pela visita. Lembro muito bem que há quase um ano exatamente nós conversávamos sobre essa possibilidade. Essa possibilidade se tornou um sonho, um projeto e agora uma realidade. Muito obrigado. A evangelização aqui na nossa diocese é muito dinâmica, como outras realidades diocesanas, né? O estado do Amapá acolhe a diocese de Macapá, mas ao mesmo tempo a diocese vai além do estado. Nós temos toda a área geográfica do estado e mais uma área do estado do Pará, aqui na frente das comunidades das ilhas do Marajó, do arquipélago do Marajó, na foz do rio Amazonas. Nós estamos com um projeto de relançamento da pastoral juvenil. Quando vim para cá, o Papa me pediu uma atenção especial aos jovens, a pastoral vocacional, a pastoral juvenil. E nós sabemos que uma das experiências dentro da pastoral juvenil é a experiência missionária. E de modo que essa presença sua com esses jovens que estão vindo do Nordeste e de outros estados, eles estão navegando, incrementando, estão, na verdade, promovendo, nos ajudando a ir além nessa experiência de animação missionária. Já fizemos outras experiências com jovens daqui e agora estamos misturando as duas turmas, quem veio de fora e quem já é daqui, que vai acompanhar outros jovens que estão aí pelas comunidades do interior.
6: E são vários grupos e são várias comunidades que serão assistidas por esse trabalho missionário nesse período.
7: Sim, nós temos então 32 paróquias. A maioria das paróquias está aqui na capital, em Macapá, mas nós queremos também levar força, entusiasmo, alegria para as paróquias do interior, de modo que quase todas as paróquias do interior estão sendo visitadas neste período. Isso vai ser muito bom, porque os jovens em geral dessas comunidades não têm muitas possibilidades de interagir com outros jovens. E eu creio que essa experiência vai ser muito boa e tudo isso vai culminar com o segundo acampamento juvenil diocesano, que vai ser realizado de 16 a 19 de julho.
6: E nós vamos estar presentes também nesse acampamento juvenil. Eu vou a primeira experiência ano passado, e qual é a expectativa para esse ano?
7: Tivemos o ano passado a primeira experiência, foi muito boa, participaram cerca de 500 jovens. Eu creio que amadureceu a ideia. É um período no qual os jovens estão de férias, mas ao mesmo tempo há uma concorrência imensa do estado e prefeituras fazendo festas por aí, mas a nossa festa é diferenciada, é profundamente formativa. Nós temos a experiência de celebrações, experiências de lazer, esporte, aconselhamento espiritual, aconselhamento psicológico. É uma grande experiência de interação, de formação, de amizade.
6: Na dimensão missionária, imagino eu que entram também os veículos, o trabalho com a comunicação social, né, que pode chegar aonde normalmente não chega a presença religiosa formal da igreja, que pode contribuir no processo de formação, se tivermos esse encaminhamento de fazermos, né, para darmos um conteúdo não somente esporádico, mas permanente, né, fazer um caminho de crescimento das pessoas, mobiliza também as pessoas para os eventos e tal. E aqui a diocese conta com forças de comunicação bastante interessantes. Eu queria que você comentasse isso.
7: Sem dúvida, hoje nós não podemos prescindir dos meios de comunicação, para a evangelização. Evangelizar é comunicar. E se alguém quiser ver a sua mensagem indo muito mais além, é necessário usar os meios que nós temos hoje, a rádio, a televisão, as redes sociais e assim por diante. Nós temos, graças a Deus, uma rádio e uma televisão aqui. A televisão é uma repetidora, mas também com potencial de produção por um período de 3 horas ao longo do dia. E nós estamos agora num processo de relançamento da rádio e da televisão. Exatamente agora, nesses dias, nós estamos firmando um projeto de parceria com uma empresa que vai nos ajudar no aprimoramento profissional e também atualização tecnológica. E a nossa meta é chegar daqui até o Oiapoque, né? A alcançar a todos os nossos municípios. É claro que isso vai exigir passos significativos, investimentos, mas eu creio que isso é possível, sem dúvida.
6: Doutor, muito obrigado por sua participação aqui no nosso programa. Mais adiante do trabalho missionário, vamos ter outras conversas para avaliar e apreciar o trabalho que os jovens farão nas comunidades e a presença também no acampamento juvenil. Muito obrigado.
7: Muito obrigado, Padre João Carlos. Desejar a vocês todos uma linda experiência. E eu creio que a partir dessa primeira experiência, deste encontro aqui, nós vamos ter outros sonhos e projetos.
6: Integrante do nosso grupo, Rosiclé, ao sair para a missão, deixou essa mensagem com o povo de sua comunidade.
8: Olá, eu me chamo Rose,

0: missão vai sair. É uma realidade que há muito tempo eu queria vivenciar, sair em missão, conhecer outros povos, outras culturas, outras cidades, e vou conhecer, né? Vou chegar lá, ver outra realidade, outra expectativa, com um outro olhar. Já andei lendo algumas coisas, vendo algumas imagens de como é lá, mas pessoalmente vai ser tudo diferente daquilo que eu vi. Então eu estou indo com meu coração muito aberto para aprender, para viver tudo que irá me acontecer. Agradeço a Deus por ter me dado a oportunidade de estar e vivenciar isso com pessoas que conheço e que ainda as outras que irei conhecer. Muito obrigado e vamos lá, rumo ao Macapá.
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0: 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Sejam, portanto, prudentes como as serpentes e simples como as pombas. Mateus 10, versículo 16, palavra que vamos meditar no próximo bloco. Por favor, prepare algo para a bênção. A gente volta já.
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3: Um homem de 51 anos, suspeito de praticar importunação sexual contra uma passageira de ônibus, foi preso na noite de ontem pela Polícia Rodoviária Federal. Esse caso foi registrado na BR-101, em Igaraçu. Por volta das 7 da noite, um ônibus interestadual de passageiros parou na unidade da PRF de Igaraçu, depois que o motorista recebeu a informação que uma das passageiras havia sido vítima de importunação sexual. A mulher relatou que durante o deslocamento pela pista, um dos passageiros colocou a mão por dentro das próprias roupas e simulou atos de cunho sexual direcionados para ela. Outra passageira presenciou a cena e confirmou a versão da vítima. As duas mulheres e o suspeito foram conduzidos à delegacia de Paulista, que formalizou o flagrante.
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4: Sejam, portanto, prudentes como as serpentes e simples como as pombas. Vamos abrir o livro da Palavra de Deus hoje em Mateus, no capítulo 10. Naquele tempo disse Jesus aos seus discípulos: eis que eu vos envio como ovelhas no meio de lobos. Sede, portanto, prudentes como as serpentes e simples como as pombas. Cuidado com os homens, porque eles vos entregarão aos tribunais e vos açoitarão nas suas sinagogas. Vós sereis levados diante de governadores e reis por minha causa, para dar testemunho diante deles e das nações. Palavra da Salvação. Sejam, portanto, prudentes como as serpentes e simples como as pombas. Mateus 10, versículo 16. Jesus começou anunciando o nome dos missionários e prosseguiu com uma série de recomendações. Hoje temos uma advertência sobre as dificuldades da missão. Missionários somos todos nós, discípulos do Senhor. A nós é confiada a missão, em vários graus e de várias formas. Então, as dificuldades mencionadas por Jesus, nós também vamos encontrar. O conteúdo da missão nos foi indicado pelo Mestre. No caminho, anunciem: o reino dos céus está próximo. Anunciar com palavras e gestos que o reino de Deus chegou para todos. Anúncio a ser concretizado em 4 tarefas: curar os enfermos, isto é, restaurar a dignidade humana; purificar os leprosos, isto é, proclamar o perdão dos pecados pela misericórdia de Deus; ressuscitar os mortos, isto é, promover a vida; expulsar os demônios, isto é, denunciar e vencer o mal que domina as pessoas. São essas as 4 tarefas pelas quais anunciamos a proximidade do reino de Deus na vida das pessoas. Essa missão comunicada aos 12 apóstolos é a missão confiada a toda a igreja, a todos os seguidores de Jesus. E a gente a realiza com a nossa vida cristã, com nossas palavras e ações. E é esse ser cristão e anunciadores de Cristo no mundo que nos traz problemas, dificuldades, resistências, reações. É neste sentido que Jesus está nos dizendo: envio vocês como ovelhas no meio de lobos. O mundo, influenciado pelo poder do mal, não aceita facilmente a mensagem de Cristo. E podemos, como ovelhas no meio de lobos, ser presas fáceis da vaidade, do fascínio do poder e da riqueza, da pressão social, da lógica do mundo. Ou, permanecendo fiéis à nossa missão, podemos até sofrer todo tipo de incompreensão, de retaliação, de perseguição. E Jesus completou: sejam prudentes como as serpentes e simples como as pombas. A serpente do livro do Gênesis, a que levou Adão e Eva ao pecado, foi descrita como o mais astuto dos animais no Jardim do Éden. A conversa que ela teve com Eva parecia afável, desinteressada. Ela soube conduzir bem o diálogo, foi sabida. De verdade, a serpente não se apresenta de qualquer maneira, se esconde, se esquiva, parece planejar bem as suas ações. Talvez seja nesse sentido que Jesus disse: imitem a prudência da serpente, ou seja, a sua sabedoria. As pombas são criaturas doces, próximas, mansas, chegam pertinho para comer o que a gente oferece. A orientação do mestre foi, no exercício da missão, que comporta sempre dificuldades, ter a prudência das serpentes e a simplicidade das pombas. Vamos guardar a mensagem. Jesus enviou os 12 em missão. Com eles, todos nós somos enviados. A missão é proclamar a proximidade do reino de Deus. Nós a realizamos pelo testemunho de vida, por ações e pelas palavras que nós proclamamos. As ações estão descritas simbolicamente em 4 tarefas: restaurar a dignidade humana, anunciar o perdão dos pecados, promover a vida e vencer o mal que domina as pessoas. Na realização dessa missão, muitas dificuldades e perseguições podem nos aguardar. Assim, Jesus nos dá essa orientação: tenham a mansidão das pombas e a sagacidade das serpentes. É pra gente ser simples, mas não ser bobo. Sejam, portanto, prudentes como as serpentes e simples como as pombas. Mateus 10, versículo 16. Cinco segundos para você falar com Deus. Senhor Jesus, a descrição que fazes da pressão, das perseguições, dos julgamentos a que poderemos ser submetidos por causa de nossa fé, nos assusta. Mas tu nos tranquilizas de muitos modos. Sobretudo, nos garantes a assistência do Santo Espírito, que nos dará as palavras certas, que tomará a nossa defesa. Senhor, embora a missão não pareça fácil, nós queremos realizá-la com fidelidade e com perseverança até o fim. Abençoa, Senhor, tantos irmãos e irmãs que, a serviço do Evangelho, enfrentam oposições e dificuldades. Que eles ajam, e nós também, com a prudência das serpentes e a simplicidade das pombas. Seja bendito o teu santo nome, hoje e sempre. Amém. Por favor, incline agora a sua cabeça para receber a bênção. O Senhor te abençoe e te guarde. O Senhor tenha misericórdia de ti. O Senhor te dê saúde e paz. E te abençoe o Deus Todo-Poderoso, Pai e Filho e Espírito Santo. Amém. Vamos viver a palavra. No seu diário espiritual, o seu caderno de anotações, responda a essa pergunta: em que eu estou precisando ser mais perseverante e fiel? Por favor, apresente agora a água para a bênção.
3: Eu te peço desta água que tu tens, és água viva, meu Senhor.
4: Senhor Pai Santo, olha benignamente para nós que fomos resgatados por teu Filho e renascemos no batismo pela água e pelo Espírito Santo. Concede que todos os que entrarem em contato com esta água sejam renovados no corpo e na alma e te sirvam de coração puro. Abençoa, Senhor, esta água. Em nome do Pai e do Filho e do Espírito Santo. Amém.

0: No início deste mês, a Arquidiocese de Fortaleza realizou o Café com o Arcebispo, reunindo cerca de 70 profissionais de 20 veículos. Dom Gregório Paixão destacou o papel da imprensa na defesa da verdade e alertou para os desafios da comunicação fragmentada, reforçando escuta, proximidade e cultura da paz. O Regional Sul 3 da CNBB lançou documentário sobre os 400 anos das missões jesuítico-guaranis no Rio Grande do Sul. A produção, disponível no YouTube, resgata a evangelização iniciada em 1626 e reforça a preservação da memória histórica, artística e cultural da Igreja. A Conferência Nacional dos Bispos do Brasil, a CNBB, divulgou mensagem pedindo que os fiéis e candidatos assumam um compromisso com a democracia, o diálogo pacífico e a ética na sociedade. E todo mundo já está sabendo, no YouTube nós nos encontramos semanalmente na Segunda Bíblica, às 8 da noite, estudando o livro do Apocalipse. Na quinta-feira, que é um dia eucarístico, temos a Santa Missa às 11 horas, transmitida pelo rádio e pelo YouTube, celebrada na Basílica Salesiana do Sagrado Coração de Jesus, no Recife. E todos os dias, o Terço Mariano em rede com diversas emissoras, às 18 horas. E agora também, Noite de Paz, das 10 às 6 da manhã, acontecendo também em rede. Bendigamos a Deus pelo encontro de hoje. Obrigado, Senhor, pois Teu é o reino, o poder e a glória para sempre. Até amanhã, se Deus quiser.
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0: Louvado seja nosso Senhor Jesus Cristo, para sempre seja louvado. Queridos filhos e filhas, hoje, sexta-feira da misericórdia divina. Misericórdia divina que brota do seio do Pai. Eu confio em vós. Filhos queridos, sexta-feira estamos em plena novena de Nossa Senhora do Carmo, a madrinha da obra evangelizar é preciso. Então vamos dizer, Nossa Senhora, Mãe do Santo Escapulário, rogai por nós. Nossa Senhora do Carmo, intercedei por nós. Saúdo a todos a partir da Rádio Evangelizar, de onde tudo começa, as rádios irmãs, cujos nomes cito neste momento. Rádio Recife FM de Recife. Saúdo você pela TV Evangelizar, sinal digital em todo o país, em várias cidades, canal aberto, pelo YouTube Padre Manzotti Oficial, aplicativo da Associação Evangelizar é preciso, e todas as plataformas digitais. Filhos queridos, vamos juntos, como é bom ter fé, como é bom ter fé. Rezemos em nome do Pai, do Filho e do Espírito Santo. Amém. Naquele tempo, disse Jesus a seus discípulos: eis que vos envio como ovelhas no meio de lobos. Sede, portanto, prudentes como as serpentes e simples como as pombas. Repito, disse Jesus: eis que vos envio como ovelhas em meio de lobos. Sede, portanto, prudentes como serpentes e simples como as pombas. Cuidado, cuidado. Cuidado com quê? Deixa Jesus falar. Com os homens, porque eles vos entregarão aos tribunais, vos açoitarão nas sinagogas. Vós sereis levados diante dos governadores e reis por minha causa, para dar testemunho diante deles e das nações. Quando vos entregarem, não fiqueis preocupados com o que dizer. Naquele momento vos será indicado o que deveis dizer. Com efeito, não sereis vós que havereis de falar, mas o Espírito do vosso Pai que falará através de vós. Quando vos perseguirem numa cidade, fugi para outra. Em verdade eu vos digo, não acabareis de percorrer as cidades de Israel antes que venha o Filho do Homem. Senhor, as tuas recomendações nos são muito pertinentes. Estamos no mundo, somos parte do mundo, como em ovelhas no meio de lobos, e a lobos ferozes. Pedimos, Senhor, dai-nos esta prudência. Hoje nos fala sobre a prudência. Prudência comparada das serpentes, não no veneno, mas na esperteza. Não a esperteza do mundo de engambelar, de enganar os outros, não se trata disso, Senhor, e bem sabemos. Mas de sermos prudentes, de avaliarmos as nossas forças, avaliarmos as nossas decisões, sermos simples como as pombas, acreditar em Deus, confiar em Deus. Senhor Deus, dai-nos esta prudência e simplicidade. Hoje, lembrando a misericórdia divina, reze comigo. Misericórdia divina que brota do seio do Pai, rogai por nós, intercedei por nós, perdão. Misericórdia divina, fonte de milagres e prodígios. Deixei tudo pra seguir. Vamos juntos, solte o som. Meu primeiro amor é Jesus. Meu primeiro amor é o Senhor. Senhor Deus, eu quero proclamar isso de todas as formas, principalmente com as minhas ações. Você, na misericórdia divina, quem você quer colocar em oração hoje?
1: Meu coração.
0: Tem algo que está te incomodando? Então vamos dizer: Senhor, confiando na tua misericórdia, confiando no teu amor, eu coloco esta intenção, esta causa familiar, esta causa pessoal. Olhai, Senhor, pelas nossas necessidades. Olhai, Senhor, que nada me aparte de ti. Sou do meu amado. Quero voltar ao primeiro amor. Se eu me perdi, Senhor, me leve de volta. Se eu me perdi, Senhor, resgate-me com teu amor. Resgate-me com a tua misericórdia. Coloque no centro da tua vida. A minha vida tem como centro Jesus Cristo. A minha vida tem como centro nosso Senhor. Meu coração ardeu. Eu ardo de amor por ti, Senhor. Quero sempre deixar tudo e seguir-te em missão. Diga isso. Nossa Senhora sempre disse isso. Meu primeiro amor é Jesus. Ela viveu para Jesus Cristo. Nós estamos em plena novena de Nossa Senhora do Carmo. Então, Nossa Senhora do Carmo, rogai por nós. Nossa Senhora, Mãe do Santo Escapulário, rogai por nós. Mãe do Santo Escapulário, madrinha da obra, evangelizar é preciso. Rogai por nós. Meu primeiro amor é Jesus. Diga isto. E vamos tirar de dentro de nós tudo aquilo que é idolatria. Tudo o que não convém a um cristão. E eu renuncio, Senhor, a tudo o que é idolatria. Amado povo de Deus, é sexta-feira e, como você sabe, nós lembramos a misericórdia divina. É sexta-feira e nós estamos neste ano no segundo dia da novena de Nossa Senhora do Carmo. Não é um programa musical, é uma experiência de Deus que nós pretendemos fazer. Este ano no segundo dia da novena de Nossa Senhora do Carmo. Não é um programa musical, é uma experiência de Deus que nós pretendemos fazer. Uma experiência a partir da palavra lida, a partir dos testemunhos que ecoam, a partir da partilha das pessoas. Que tal você convidar um amigo, uma amiga? 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

0: 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Eu volto já, volte comigo.
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0: E eu começo com um testemunho que foi mandado, inclusive, padre, muitos dizem, quero muito dar um testemunho, eu não consigo, eu tento, não consigo. Você pode, é só ligar e gravar um áudio, 41-3221-6060. Escute.
1: Sua bênção, padre Reginaldo Manzotti, eu me chamo Estefânia, sou de Ourim, São Paulo. Eu tive um envolvimento com meu esposo há 13 anos atrás, ele era envolvido com tráfico de droga. Eu me envolvi com ele, eu comecei a usar drogas com ele.
0: Oh, meu Deus.
1: A gente teve um relacionamento muito conturbado.
0: Imagina.
1: De traições, de agressões, de amizades ruins, e tudo foi tirado da minha vida. Deus me libertou do tráfico, Deus me libertou de agressões, Deus me libertou de vícios. Hoje nós dois trabalhamos juntos, ele trabalha com obra, eu sou ajudante dele.
0: Que bom que você,
1: graças a Deus,
0: conseguiu.
1: Na minha casa hoje não tem discussão mais, não tem droga, não tem tráfico. Eu sou muito apegada com Deus, com minha mãe, Nossa
0: Vida
1: Senhora Aparecida. Agradeço ao Senhor pelo seu programa, pelas suas palavras, por tudo, padre. Deus continue te abençoando muito, muito, muito, muito. Desculpa que eu tô um pouco nervosa, mas eu tô muito feliz pelo que Deus fez na minha vida.
0: Que bom.
1: Toco sino, sacristão.
0: Louvado seja Deus, Estefânia. Gente, se escutou? Escutou mesmo. Foi no fundo do poço. Ela e o companheiro nas drogas. No fundo do poço, consumiam, vendiam. Mas Deus não desiste nunca. Você escutou esse testemunho? Então não importa onde você esteja hoje, lembre-se o que Deus é capaz de fazer. E onde ele já foi por amor, na cruz redentora. Por isso, fico feliz, filha, que a obra evangelizar entrou na sua vida e sua vida foi transformada em Deus. Agora sou de Jesus, ela dizia. Nós trabalhamos, ganhamos com o suor do nosso rosto, trabalham com obras, pedreiro, ela se ajuda. Olha que maravilha, gente. Você compreende isso? A obra evangelizar é preciso, transforma vidas. 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Ligue para os nossos atendentes, 0800-410-6060. Há quanto tempo você acompanha o padre? Está na hora de você se tornar um associado. A obra evangelizar transforma vidas. Põe isso no seu coração, faça parte desta família. Estefânia de Ourinhos, São Paulo. Dom Eduardo Vieira dos Santos, da Diocese de Ourinhos. Filha de Deus, que a paz de Jesus esteja com você. Alô? Filha de Deus?
2: Alô?
0: Alô, bom dia.
2: Bom dia, padre, sua bênção.
0: Deus abençoe. De onde você fala, filha de Deus?
2: Eu falo de algum lugar de Minas Gerais.
0: Tá, uma filha de Deus de algum lugar de Minas Gerais. Pois não, filha.
2: Padre, é um prazer estar falando com o senhor. Há muitos e muitos anos eu venho tentando ligar com o senhor. Já estive pertinho do senhor uma vez, o senhor teve em Minas Gerais, mas não. O senhor passou perto de mim, mas não. Graças a Deus hoje eu consegui.
0: Isso. Só fale mais alto. O que você quer falar, minha querida?
2: Ô, padre, é que há 22 anos eu sou casada. E aí, desde então, assim, não é fácil. Só que todo ano, praticamente, eu tenho problema com meu esposo.
0: O que que acontece?
2: Ele, assim, nunca parou empregado.
0: Tá.
2: Ele entra na empresa, fica um tempo, daí a pouco para de ir, não vai mais.
0: Certo.
2: E nisso, várias empresas já fecharam as portas para ele.
0: Tá.
2: E aí eu tô na dúvida porque, assim, diz, quando eu era mais novo, antes de eu casar com ele, ele tinha depressão.
0: Quem tinha depressão?
2: O meu marido. marido.
0: Teu marido, tá.
2: Isso. Só que aí, quando eu casei com ele, ele me falou que Nossa Senhora das Graças tinha curado ele, que ele não tinha, que ele tinha ficado curado disso.
0: Tá.
2: Só que aí, uma vez eu levei no psiquiatra, o psiquiatra me falou que ele tinha transtorno bipolar.
0: Tá. Tô ouvindo.
2: Só que aí, na minha, eu fico na dúvida se é desânimo, se é preguiça, ou se realmente é depressão, porque igual, pra você ter ideia, esse ano foi na novena de São José. Ele assinou um contrato, estava desempregado.
0: Entendi.
2: Aí começou, poucos dias ele já parou de ir, já começou faltando. E mês de maio, ele foi poucos dias na empresa.
0: Certo.
2: Aí fica igual, a gente sempre é firme na igreja, a gente ajuda na parte da liturgia.
0: Tá.
2: E eu fico muito na dúvida, porque pra mim não é fácil.
0: Quem que sustenta a casa, minha filha?
2: Assim, o senhor já viu falar de linfoma de Hodgkin?
0: De quê?
2: Linfoma de Hodgkin, é um tipo de câncer.
0: Ah, sim. É um linfoma.
2: Com 15 anos de... Isso. 15 anos de idade, eu tive... Aí na época os médicos ainda falaram que eu ia viver 6 meses.
0: Tá, né?
2: Agora tá fazendo, eu vou fazer 40 anos, se Deus quiser, em dezembro.
0: Entendi.
2: Só que aí, primeiro deu no pescoço, depois no tórax e por último na cabeça.
0: Tá.
2: Aí na cabeça eu fiz rádio.
0: Certo.
2: Aí eu fiquei com sequela, graças a Deus. Assim, Deus colocou um médico muito bom no meu caminho, que aí durante todo o tratamento, eu só mantive com ele. Aí, assim, eu recebi alta da oncologia, só que aí ele me falou, qualquer coisa, você entra em contato.
0: Entendi.
2: Aí um dia eu passei mal, eu tive uma crise convulsiva.
0: Entendi.
2: No fogão, aí eu queimei. Fui pro ponto de atendimento, chegou lá, eu entrei em contato com ele, ele pediu pra mim lá no hospital onde eu atendia. Aí ele me falou que era sequela da rádio que eu tinha feito na cabeça.
0: Certo. Filha, eu só queria, porque o sacristão logo vai chamar o intervalo. Eu não entendi. Quem que sustenta a família? Se ele não trabalha, quem é que coloca o pão nosso de cada dia?
2: Eu recebo o auxílio doença.
0: Tá, entendi, entendi. Filha, quando ele não trabalha, ele fica fazendo o quê?
2: Aí ele fica com no celular, vendo, julgando, assim, fica deitado até tarde. E o problema é que, no caso, ele não gosta de me ajudar a fazer nada. Às vezes eu posso, igual foi esse ano mesmo, eu passei mal, tive outra queimadura no fogão. Às vezes eu tive assim, chamar os outros pra me ajudar aqui, fazer as coisas que eu tive ficando um tempo.
0: E você não pode exigir que ele te ajude, pelo menos? Tudo bem, filha, ele pode ter depressão, sim, pode ter problemas, mas isso não impede de trabalhar, isso não impede de ajudar dentro de casa. Então, me parece que vocês precisam ter uma conversa mais séria, de você dizer assim, olha, desse jeito não dá não. Você precisa trabalhar, homem. Você vai falar depressão, quantas pessoas têm depressão e mesmo assim trabalham? Não sei se você está me entendendo.
2: Sim.
0: Me parece um pouco de preguiça, porque também poderia ajudar dentro de casa e também não faz. Então aí, não é separar, você já está 22 anos junto, vai separar? Não é separar, mas é corrigir. Você entendeu, minha filha?
2: Sim.
0: Eu preciso ir para o intervalo, eu volto com a leitura orante, voltamos já.
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2: Graças a Deus está com auxílio doença. Mas o que eu disse a ela, eu repito agora e aprofundo um pouco. Conheço muitas pessoas que têm sérios problemas de depressão, de ansiedade, de síndromes. Mas nem por isso deixam de trabalhar. Aqui, volto a dizer a você, filha, precisa chegar para o teu marido e teria uma conversa. Olha, não podemos. Não fala em separar, já estão 22 anos, vão separar para quê? Mas corrigir, se isso está te incomodando, e certamente incomoda, a ponto de quando você passar mal precisar chamar vizinho, já é por demais. Então você tem que dar um chacoalhão. Porque senão a pessoa se acostuma, desculpe o vocabulário, na maciota. Acorda tarde, fica no celular, não dorme tarde. Então, não justifica. Repito que conheço pessoas que tomam medicação, lutam contra a depressão, mas estão ali no trabalho. Filha, fale, converse e diga. Não podemos viver assim. O diálogo ajuda. É a frase de hoje. Prudente como a serpente, simples como a pomba. Só que se você ficar guardando isso, vai desandar de vez. Nós vamos para a leitura orante de 1 Coríntios capítulo 9, versículo 19. Escute o que as pessoas têm dito sobre a leitura orante.
3: Eu estou muito emocionada, sou uma filha de Deus de Minas Gerais. Sim. Eu estou muito emocionada com a leitura de hoje. Nesse momento eu estou assistindo um padre aqui na minha cozinha. É. Na leitura orante de hoje, o padre falando sobre os pais, falam sobre os filhos, as pragas que eles jogam sobre os seus filhos. E eu descobri que minha mãe jogou uma praga muito grande em mim. Há muitos anos atrás. E que tem uma maldição sobre mim. E eu descobri que até está na Bíblia. E é muito importante essa leitura orante para a gente saber, definir, entender. Tudo que acontece nas nossas vidas está na mão de Deus. E eu procurei um padre da minha paróquia e que ele está me ajudando muito.
2: Que bom.
3: Para essa libertação. Obrigada, Padre Manzotti, por todos os dias entrar no meu lar. Amém.
2: Amém. Que bom que você tomou consciência, mas filha, que isso não te influencia a ponto de achar que tudo que dá errado foi por causa daquilo que tua mãe falou. Volto a dizer, saber o diagnóstico é uma parte. Agir a partir do diagnóstico é tão importante quanto. Por isso, não se deixe influenciar por aquilo que tua mãe falou. Deus é mais forte que uma maldição, mais forte que uma palavra pesada. Se agarre com Jesus e vá em frente. E sempre, sempre na vida sacramental, que bom que um padre está te ajudando. Bíblia aberta, cartilha de oração. Capítulo 9, primeira carta aos Coríntios. Capítulo 9, versículo 19. Sou um homem livre, não sou escravo de ninguém, mas me fiz escravo de todos, a fim de ganhar para Cristo o maior número de pessoas. Escuta de novo. Sou um homem livre, Paulo era romano por direito, por nascimento, ter nascido em Tarso, judeu, ele era livre. Mas olha que consciência, me fiz escravo de todos, quer dizer, me coloquei a serviço de todos, não me vangloriei dos meus títulos, para ganhar para Cristo o maior número possível de pessoas. Será que nós temos esse desprendimento? E aqui me vem claramente aquele momento do lava-pés, quando nosso Senhor disse: se eu que sou vosso mestre, lavei vossos pés, lavai os pés uns dos outros. Como nós temos dificuldade de servir, dificuldade de servir e não ser visto. Aqui está o segredo. Quando trabalho entre os judeus, vivo como judeu a fim de ganhá-lo para Cristo. Diz Paulo: não estou embaixo da lei de Moisés, mas quando trabalho entre os judeus, vivo como se estivesse debaixo da lei, para ganhar os judeus para Cristo. Olha aí a prudência da serpente, no contexto do evangelho de hoje. Assim também, quando estou com não-judeus, vivo fora da lei de Moisés, a fim de ganhar os não-judeus para Cristo. Percebe qual é a motivação, começo e fim da vida de Paulo? Cristo. Isso não quer dizer que eu não obedeço à lei de Deus, pois estou de fato debaixo da lei de Cristo. Versículo 22. Quando estou entre os fracos na fé, eu me torno fraco também a fim de ganhá-los e Cristo. Assim, eu me torno tudo para todos o fim de poder, de qualquer maneira possível, salvar alguns. Olha a sabedoria de Paulo, a prudência de Paulo, sagacidade de Paulo. E isso, como cristãos, como evangelizadores, você como pai, como mãe, também tem que ter. Versículo 23. Escute que máxima. Faço tudo isso por causa do evangelho, a fim de tomar parte de suas bênçãos. Faço tudo isto por causa do evangelho, a fim de tomar parte de suas bênçãos. Faço tudo pelo evangelho. Sou livre, mas me faço escravo do Senhor. Escute agora, preste atenção no que vem. Versículo 24. Vocês sabem que numa corrida, embora todos os corredores tomem parte, somente um ganha o prêmio. Portanto, corram de tal maneira que ganhem.

0: em favor do Evangelho. O meu ser padre, você diga, o meu ser mãe, ser pai, ser um cristão, ser um católico, ser um empreendedor, tudo pelo Evangelho, para que eu possa tomar bênçãos. Senhor, eu também tomo essa palavra e peço ânimo, coragem, fortaleza. Corram de tal maneira para conseguir o prêmio. Senhor, dai-me esta graça, Senhor, de conseguir chegar ao fim. Se eu não conseguir chegar em primeiro lugar, mas que eu tenha graça de chegar no ponto final da minha jornada. Não preciso ser o primeiro do pódio, mas quero ter chego. Amém. Esta foi a leitura durante de hoje. Eu volto já.
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2: No momento, fique com essa imagem. Eu sou um atleta de Cristo e quero chegar até o final nesta caminhada.

0: caminhada. É verdade que para Deus não importa se eu chego primeiro, segundo, terceiro, vigésimo, quinquagésimo, mas chegar em Cristo. Amanhã, não perca a leitura orante, porque ele vai falar dos exercícios de um atleta. Paulo certamente viu as Olimpíadas. Ô padre, sim, Paulo viveu em Tarso, Paulo viveu o mundo helênico, mundo grego, e deve ter visto muitos atletas competindo. E ele usa deste fato para falar das coisas de Deus. Perdeu às 10 da manhã, 10 da noite. Se não, vai lá, YouTube Padre Manzotti, leitura orante. Todos os dias, leitura orante da palavra de Deus. Faça essa leitura orante. Povo amado, povo dos Estados Unidos, dia 15 e 16 de agosto, estarei nos Estados Unidos. Mês que vem, sábado e domingo, estarei em Henderson, Massachusetts, pregando um retiro, missão Estados Unidos. Será no Clube Português, no sábado, das 8:35 da tarde, e no domingo, das 8:35 da tarde. São palestras diferenciadas, missa, adoração com o Santíssimo Sacramento. Espero por vocês, povo querido amado. 15 e 16 de agosto. As inscrições já estão abertas? Sim. Onde que faz, padre? Vai no site padrereginaldomanzotti.com.br ou vai no Instagram missão.usa. missão.usa. 15 e 16 de agosto, sábado e domingo, em Henderson, Massachusetts. Dia 22 de agosto, estarei em Delran, New Jersey, na Escola Católica da Sagrada Cruz, das 8 às 5, também pelo site padrereginaldomanzotti.com.br, missão.usa. Cleusa, que a paz de Jesus esteja com você. Deus abençoe, Cleusa. Você fala de onde?
1: Joinville,
0: Santa Catarina. Como é que você me acompanha aí?
1: Pela Arca da Aliança.
0: Arca da Aliança. Você consegue falar mais alto? Tá bem abafado o som.
1: Tá bom, vou tentar.
0: Arca.
1: Arca da Aliança.
0: Tá bom, Arca da Aliança. Pois não. Você quer dar um testemunho?
1: Quero dar um testemunho sobre a minha nora.
0: Sua nora.
1: O meu filho, ele casou com ela bem novinho.
0: Filha, tinha... a ligação está muito ruim, muito.
1: Sim, padre, deixa eu trocar de ligação.
0: Eu acho que você está em viva voz. Você...
1: Não.
0: O que está acontecendo,
1: não,
0: filha?
1: Claro que não. Vê se melhorou, padre.
0: Vai lá, não dá para entender, vamos lá.
1: É que o meu filho, ele casou muito novinho. E a esposa dele era de outra religião. Aí eu falei pra ele que isso não importa, desde que cada um siga a sua. Só que ele casou com ela, padre, e ela não ia na dela. Aí ela começou a acompanhar nós, na nossa igreja. E depois ela foi se interessando, e ela foi falar com o padre.
0: Louvado seja Deus. Amém. Filha, não vai dar pra gente continuar. Tá muito ruim. Peço desculpas. Repita comigo: graça recebida. Graça testemunhada. Volte à linha e pegue os testemunhos. Se ela pede pedidos de oração, por favor. Aconteceu alguma coisa, equipe, não sei o que aconteceu ali, mas a Cleusa de Joinville não dava para entender. Mas pelo que eu entendi, o filho dela casou com uma pessoa que era de outra religião, mas graças a Deus agora ela pediu o catecumenato. TV Evangelizar, Joinville 49.1, Arca da Aliança FM, diretor Giovanni Alves, Dom Francisco Carlos Bach de Joinville. Jaqueline, tomara que esteja boa a ligação. Jaqueline.
2: Oi, padre, bom dia.
0: Bom dia, Deus abençoe. De onde você fala?
2: Eu falo de Itaipu, Rio Grande do Norte.
0: Itaipu, Rio Grande do Norte. Muito bem. Como é que você me acompanha?
2: Eu lhe acompanho pelo YouTube.
0: YouTube, tá bom. Diga lá, minha filha.
2: Eu tenho uma graça, padre, a testemunhar.
0: Diga.
2: Há 4 anos atrás, eu escutando o seu programa, num momento de aflição muito grande, porque eu trabalho fora, pago passagem, pagava aluguel. E meio um aperto, eu pedi a Deus que me desse uma luz, uma solução para me comprar minha casa. Para mim, pelo menos, sair do aluguel.
0: Sim.
2: E o Senhor, com seus conselhos e suas orações, pediu para, se a gente tiver fé, pedir com fé a Deus. E à noite, quando eu fui me deitar, eu disse, Deus, se eu conseguir comprar minha casa, eu testemunharei no programa do padre Reginaldo.
0: Amém.
2: E menos de uma semana, padre, eu consegui. Eu não tinha dinheiro junto nenhum.
0: Deus seja louvado.
2: O meu FGTS, que o Senhor sabe que a gente só consegue quando sai do trabalho.
0: Sim.
2: E o meu junto com o meu marido. E dentro de uma semana a gente conseguiu esse dinheiro e há 3 anos, né? A gente conseguiu nossa casa e há 3 anos que eu tento falar com o Senhor para lhe dizer essa graça.
0: E era para ser hoje, então graça recebida.
2: A graça testemunhada, glória a Deus, Pai.
0: Toca o sino, diga.
2: Toca o sino, sacristão, tô muito feliz, Padre, em falar com o Senhor.
0: Filha, amém, amém, amém. Jaqueline.
2: Senhor, quer
0: deixar alguém em oração?
2: Eu quero pedir oração pela minha família, pela minha mãe Raimunda, pela minha irmã Juliana, que mora na Bahia, pelo meu filho Mateu, pelo meu marido Lentini, e pedir, Senhor, muitas bênçãos ao Senhor, Padre, que
0: obrigado.
2: É um homem abençoado.
0: Reze por mim, tá bom? Que Deus abençoe. Meu abraço, Jaqueline, de Itaipu, Rio Grande do Norte, pelo YouTube. Dom João Santos Cardoso, da Arquidiocese de Natal. Escute esse testemunho, por favor.
3: Me chamo Ieda Maria, sou de Goiás.
0: Pois não.
3: Quero deixar meu testemunho do batismo do meu neto Mateus.
0: Opa!
3: Porque eu tenho 3 netos, mas 2 ainda não tinham sido batizados, filhos da minha filha. E tava difícil. Todos os pais punham obstáculo.
0: Sim.
3: Então, no último dia da novena de Nossa Senhora de Fátima, o Senhor perguntou qual a graça que a gente queria e eu falei que meus netos sejam batizados.
0: Isto.
3: E quando foi à noite, eu senti um pedido de Nossa Senhora no meu coração que perguntasse se ele queria ser batizado. E eu perguntei.
0: E
3: aí? Eu fiquei meio assim, mas depois eu perguntei. E ele falou que sim, vovó, eu quero ser batizado. E aí ele começou a chorar, que queria ser batizado, que era para batizar, que ele queria ser batizado. Aí eu falei pra ele, fala com a mamãe, porque eu já tinha falado várias vezes, né? Ela não me ouvia. Aí ele foi falar com ela e ela prometeu, né? Depois que ele chorando muito, prometeu que iria batizá-lo. E assim foi. Fizeram o curso e quando foi no dia 7 de setembro de 2025, ele foi batizado pra honra e glória de Nosso Senhor Jesus Cristo. E agora o outro mais velho, né? Que chama Tiago. Também está fazendo a catequese, porque já tinha mais de 7 anos.
0: Certo.
3: Então está fazendo a catequese para poder ser batizado também. E eu fiquei muito feliz com essa graça, agradeço muito Nossa Senhora de Fátima.
0: Amém.
3: E graça alcançada,
0: graça
3: testemunhada.
0: Deus seja louvado, Ieda Maria de Goiás. Graça sobre graça, bênção sobre bênção, gente. Filhos amados, você já adquiriu o livro Inabalável? Já adquiriu? 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Inclusive, quero chamar a atenção hoje, na página 131, a restauração divina e ressignificação. Olha esse subtítulo aqui, ó. Restauração divina e ressignificação. A dor não é anulada, mas fecundada. O sofrimento que parecia estéril gera um novo modo de existir, mais compassivo e terno. Leia, dê de presente o livro Inabalável. Com fé, a tempestade vai passar. Eu volto já, volte comigo.
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0: 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E agora, vamos juntos à novena? Nossa Senhora do Carmo, segundo dia. Nossa Senhora do Carmo, que deixaste o santo escapulário como sinal de vosso amor e proteção, sois reconhecida como assistência na vida e consoladora amável na hora da morte. Eu, vosso filho e devoto, pronto a vos servir, disposto a vos amar, me apresento a vós e nesta novena, hoje, segundo dia, faço o meu pedido. Qual o seu pedido? Coloque por intercessão de Nossa Senhora do Carmo. Nossa Senhora do Carmo, nunca se ouviu dizer que alguém necessitado, tendo recorrido a vós, tenha ficado desamparado. Com confiança, Mãe do Santo Escapulário, intercedei junto ao vosso Filho Jesus Cristo por mim, por aqueles por quem devo rezar sempre e por aqueles que se confiaram às minhas orações. Diga o nome das pessoas que pediram oração, que pediram oração, que você sabe que estão precisando de uma graça, que mandaram um WhatsApp para você, que passaram por você e disseram: reze por mim. Mãe amável, sede-nos propícia e rogai por nós a Deus para que sejamos dignos das promessas de Cristo. Nossa Senhora do Carmo, rogai por nós. Mãe do Santo Escapulário, rogai por nós. Madrinha da obra Evangelizar é Preciso, intercedei por nós. E você, mantém o hábito de colocar o recipiente com água? Coloque agora. Pegou os remédios? Pegou a foto de família? Depois, quando passarem na tua casa, chegar teu neto, tua neta, alguém, ou você mesmo, dê de beber aos outros essa água benta. O Senhor esteja convosco. Ele está no meio de nós. Abençoai, Senhor, a água que nos lembre o batismo e a quem pertencemos. Abençoai os remédios, as roupas dos enfermos, as fotos de família, por intercessão de São Pio, Nossa Senhora do Carmo, nos méritos das santas chagas, em nome do Pai, do Filho e do Espírito Santo. Amém. E eu me despeço nesta sexta-feira com o clipe Meu Primeiro Amor, YouTube Padre Manzotti, prestigie, peça para tocar na sua rádio. Evangelizar é preciso.
1: Primeiro amor.
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1: Opa, gente linda do meu coração, bom dia pra você, tô aqui. Bora até as 3 da tarde, sucessão, hoje é sexta-feira, sextou, meu povo, bom dia, cadê o bom dia, cadê o bom dia? Isso, sexta-feira, dia 10 de junho, começando o finalzão de semana. Onde você estiver, forte abraço, viu? Ah, que bom ter você. Minha amiga, bom dia. Dê aqui um abraço, chegue, aperte forte. Eita, eita. Eu gosto assim, apertadinha, não é? Se for pra abraçar, aperte, viu? Tapinha, passa amanhã, gosto não. Ó, vamos fazer o seguinte, 11:02 da manhã, bora começar logo o programa, já tem super prêmio, tem fogão, tem gelago, tem ingressos pro circo, e a gente começa dançando ao som do Pedro Sampaio, aqui no Instagram, esperando você, me segue lá, vai, @nanoalves, naninho aqui, ó, tô aqui esperando tu, vem.

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Recife, bom dia, 11:07, já já tem ingressos, viu?

Recife, a minha paixão, Safadão e Zé Vaqueiro, 11:13 da manhã, uma maravilhosa sexta-feira pra você que ligou o rádio agora, tá no carro, é? Viagem excelente pra você no carro, indo, voltando, que Deus te abençoe nesse dia. Ó, bora curtir Natan e Anitta, já tem ingressos pro circo, viu?

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0: Mariana Fagundes!
1: Recife, Geninho e Mariana Fagundes. Ó, oh, bora fazer o seguinte, primeira pessoa que ligar agora, 3413-7117, fatura kit com 6 ingressos pra curtir o Circo Celeste. Você quer 3 pares de ingressos de uma só vez? Tem que ligar agora, tá? 3413-7117, liga, vai, corre pro telefone, porque eu quero dar teu nome já, quero já dizer que você ganhou, viu? Quero te dar prêmios mais cedo hoje, bora, corre pro telefone, que hoje é o dia de você faturar esse super kit de férias, essa promoção que vai levar todo mundo pro circo, vai levar os meninos, vai levar a família, todos os amigos, ó, 6 ingressos de uma só vez, liga, primeira pessoa já fatura, eu digo já quem ganhou.
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0: Recife, som do Menos é Mais e do Pablo. Gostou dessa, né? Gostosa demais de ouvir. Agora 11:31. Excelente manhã de sexta-feira. Hoje é 10 de julho. É seu aniversário. Parabéns, viu?
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0: Eita, Edivan Feitosa Soares. Oi, Edivan, de Água Fria. Final do telefone dele é o 5932. Faturou, se deu bem. Oi, Edivan, parabéns. Edivan Feitosa Soares, Água Fria, 5932. Faturou 6 ingressos de uma só vez. Ó, menino, é 3 pares de ingressos, é assim que a Recife faz, dá-lhe com força, dá-lhe valendo. 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Ó, super prêmio rolando também, a maior promoção do rádio brasileiro tem aqui, você sabe, né? Tem fogão, tem gelágua. Ah, você quer geladeira? Quem sabe não rola uma geladeira, né? Quando você menos esperar, Naninho avisa. 11:32. Ó, eu volto já, sai daí não.
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Recife, agora 11:47, você quer ingressos, né, pro circo? Já vou te dar, são 3 pares de ingressos, se liga aí, 11:47, tenta ali também o Xande Avião.

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1: Essa é a nossa música, meu pai.

0: Recife 11:59.
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0: Ó, sabe o que é que eu quero? Eu quero ouvir você, eu quero ouvir tua voz, eu quero você aqui na Recife comigo. É, gente, já sabe como é que a gente faz, né? No 97341 4765. Vamos lá, vamos pro nosso WhatsApp agora, bora, cadê? Põe essa trilhazinha boa aqui, que é a trilha que a gente tem pra ouvir você, pra ouvir tua voz. Quem é que tá comigo aqui? Quem é? Oi!
2: Bom dia, Nano, hoje tô contente de vir, Nano.
0: Sim, meu amor.
2: Tô completando data nova, meu filho, bom dia
0: Zezinha.
2: pra todos, tô muito ocupada, tô numa correria aqui, viu?
0: Certo.
2: Mancando, cheia de dor, mas tô alegre.
0: Tá certo, meu amor.
2: Tô completando hoje 69.
0: Parabéns pra Zezinha.
2: Bom dia, Rádio Recife FM, que é a minha paixão.
0: Tá bom, meu amor.
2: Vocês moram no meu coração e não pagam aluguel.
0: Tá bom, parabéns pra você, tudo de bom, viu, Zezinha? Tudo de bom. Vamos pra tua casa hoje comemorar. Ó, oh, tem mais ouvinte? Tem?
3: Olá, Recife FM, bom dia. Aqui é Júnior Barbosa do bairro do Janga. Deus abençoe todos nós nesse final de semana abençoado. Deus abençoe a todos que fazem essa rádio acontecer.
0: Amém, querido.
3: Gostaria de pedir uma música.
0: Pede aí, manda.
3: Música de Amado Batista.
0: Boa.
3: Princesa.
0: Você pode ouvir.
3: Oferecer para minha irmã Marielle. Deus abençoe a todos nós. 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

0: Recife, som do Sorriso Maroto, Ferrugem e benza Deus. Deixa eu abraçar aqui a Cíntia Maria. Ô Cíntia do meu coração, beijo, cheiro pra você, obrigado, viu, pelo carinho, tá em Água Fria. Alô, Jane Cleide do meu coração de Igaraçu. O Júnior, motorista de aplicativo, também tá ligado, tá curtindo a gente. Ó, vamos fazer o seguinte, vai ser agora. Vai ser agora, 12:08, primeira pessoa que ligar, são 6 ingressos para o Circo Celeste, são 3 pares de ingressos, e você quer? Então corre pro telefone e liga que tu vai levar todo mundo da tua casa, o pessoal vai se divertir, vai curtir muito. Então ó, 3413-7117, liga pra ganhar, vai.
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0: Anderson da faculdade e Mari Fernandes aqui no nosso Sucessão. Ó, meio-dia e 32, agora excelente, maravilhosa tarde de sexta-feira pra você, sextou. Você ligou pra faturar ingressos? Foi, então tá na hora de saber quem ganhou.
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0: Bora saber quem tá se dando bem, faturando prêmios aqui na Recife. Bora lá, atenção. Juliana Torres de França, da Imbiribeira, final do telefone 0030. Juliana Torres de França, Imbiribeira, 0030, finalzão do telefone dela, parabéns. Daqui a pouquinho tem mais, viu? São 6 ingressos de uma vez só. Parabéns. Bora curtir Pablo agora, meio-dia e

0: Recife, som do Pablo. Ótima, excelente tarde pra você que tá curtindo a gente. Manda um abraço aqui pra Cíntia Ferreira, Manuel Francisco, Boba Demetério. Alô, Maria Josi Cleide, querida. Rafael tá em Maranguape, um paulista, tá ligado também. Abração, viu? Sueli Maria, querida. Um beijo pra você, obrigado. Ah, um abraço pro Maurício Rossi, os amigos aí da Quitanda do Souza, Camaragibe, todo mundo ligado. Meio-dia e 36, intervalo, eu volto já.
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0: 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São 12h45 agora. Ótima sexta-feira. Você tá em casa, tá? E horáriozinho bom de almoço. Tá no intervalo aí do trabalho curtindo a gente. Ó, oh, 12h45. Bora pro WhatsApp agora. Vem, chega.
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0: Sextou, todo mundo ligado aqui na Recife. Vamos lá, vamos saber quem tá com a gente. Bora pro zap 97341 4765.
2: Boa tarde, Alessio. Boa tarde, Dona Alves.
0: Tá, amigo.
2: Aqui é
0: o
2: Luiz Tavares do Brasil.
0: Aloysio.
2: Eu quero escutar na Recife FM no zap. Cindy Lopes.
0: Boa.
2: Qualquer uma música dele.
0: Pessoa demais.
2: Na escuta, minha esposa Risoneide, porque a Recife é a minha paixão.

0: Recife, Matheus e Cauã e Simone Mendes aqui no nosso Sucessão. Ó, já sabe, né? Tem ingressos aqui pra você, inclusive 6 ingressos de uma só vez. Kit com 3 pares de ingressos pra você curtir o Circo Celeste ali na Ibiribeira. Você quer? Já, já vou mandar você ligar pra ganhar.
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1: Que música de arrepiar é essa, hein?

0: Jones, se eu sofro, tu vai sofrer também.
1: Ah, com certeza.
0: É assim ou não é, Gaibu? Só o gritão das empoderadas. Isso aí, coisa linda!
2: Recife, agora 1h27.

0: Recife, som da Luane Vital aqui no nosso Sucessão. Boa tarde pra você, viu? Sexta-feira, você tá bem? Ó, vamos fazer o seguinte, vou chamar você no telefone agora, 3413-7117, pra você ligar agora. Primeira pessoa que ligar, fatura, par de ingressos, aliás, são 3 pares de ingressos, são 6 ingressos de uma só vez, pra você curtir o Circo Celeste, você quer? Montada ali na Ibiribeira, Mascarenhas de Moraes, Faculdade Universo, liga que já eu trago o resultado.
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0: Recife, 1h46, agora ótima, excelente tarde pra você que tá ouvindo a gente em casa, no trabalho, em todo lugar. Ó, daqui a pouquinho vou mandar você ligar pra faturar ingressos para o Circo Celeste, inclusive, você sabe que a Recife tá dando de cano de ferro. Já ouvi essa expressão, já? Eu tô falando com um pessoal aqui que eu vou abrir o microfone pra eles, já, porque é o seguinte, são 6 ingressos de uma só vez para o ouvinte, são 3 pares de ingressos, quem liga, participa e ganha. Mas hoje, falando em Circo Celeste, a galera do circo veio visitar a gente aqui. Quem fala primeiro? Vamos dar as honras para a nossa bailarina, dançarina. Me fala teu nome, por favor. Fala mais perto do microfone.
1: Boa tarde, tudo bom? Me chamo Alice Kim, eu sou acróbata do Circo Celeste. Hoje a gente trouxe aqui o palhaço Juanzito e um dos nossos artistas também que faz malambo no Circo Celeste, Alejo. Ele é argentino, tá aqui com a gente hoje.
0: Que bacana, que visita boa a gente tá recebendo hoje desse Circo Celeste que tá em Recife, Pernambuco, pela primeira vez. E essa galera que vem de todo o Brasil, a gente tem aqui o Juanzito que vem de Fortaleza, você que é de Salvador, né? O nosso argentino.
2: Buenos Aires. De Buenos Aires, Argentina.
0: Isso. O que é que você faz um circo? Fala pra mim.
2: Eu faço um número de malambo, uma dança tradicional argentina. E, bueno, por primeira vez aqui no Brasil, Circo Celeste também. Um prazer conhecer o Brasil e Recife, né?
0: E você tá no Brasil há muito tempo?
2: Não, sim, 6 meses.
0: Seis meses.
2: Eu já fiquei em São Paulo, mas 2 meses, agora um pouquinho mais longe.
0: E o que é que você tá achando aqui de Recife, Pernambuco?
2: E as praias, muito linda a comida muito boa.
0: Você sabe que argentino gosta muito de Recife, gosta muito, tem muitos argentinos aqui.
2: Gosto.
0: E por falar em argentino, você tá feliz da vida, né?
2: E eu estou feliz, não ia falar mentira, né? Estou feliz.
0: muito bem. Vamos voltar para você, que é a nossa bailarina acrobata, você que é uma mulher 3 em 1 nesse circo, é o que você tá sentindo de Recife esses dias ali na Imbiribeira?
1: Eu tô gostando bastante, o público também é muito bom, pessoal, muito legal. Desculpa. Público muito legal também, tá visitando a gente todos os dias. A gente também tá com uma promoção no circo, que levando 1 quilo de alimento, você tem direito a meia entrada, no caso 50% o ingresso fica. E esses alimentos vão ser doados para instituições também lá no Circo Celeste.
0: Ah, que bacana, então a gente tem um motivo a mais para ir conhecer o Circo Celeste. Atenção, você que tá ouvindo a gente agora, mês de férias, a gente tá no mês de julho. Então, criançada quer ter pra onde ir. A gente tem uma ótima opção aqui em Recife, que é o Circo Celeste. Tá montado ali na Mascarenhas de Moraes, em Biribeira, Faculdade Universo. Bem fácil de chegar. Então, faz o seguinte, atenção, papais, mamães, motivo a mais. Ingresso solidário, 50% do ingresso revertido. Inclusive, tô sabendo que toda essa alimentação que vai ser recebida, vai ser acolhida e entregue à LBV Recife, né?
1: Também.
0: O pessoal já nos comunicou também. Então, tá aí, uma ação social muito bacana. Agora, você, nosso querido cearense Juanzito.
3: Oi!
0: Né, que é responsável pelos também responsável pelos sorrisos, né, de quem frequenta o circo. Como é que tá Recife? É a primeira vez que você vem pra Pernambuco, não?
3: Isso, é a primeira vez que eu tô aqui, né, em Recife. Tô gostando muito, inclusive, das praias, da comida, como o Alejo falou, né? Que, querendo ou não, é uma cultura diferente também do Ceará, né? Algumas
0: Verdade.
3: Coisas. E é isso, eu tô amando Recife aqui, o público muito caloroso, né? O público que interage demais com a gente. E de terça a sexta, a gente tem 2 sessões no Circo Celeste. Às 6h30 e às 8h30 da noite. Sábado, domingo e feriados, a gente tem às 12h30, 5h30 e 8h30 da noite. Então você não pode perder, né? Vem curtir o espetáculo Circo Celeste, a malabarista, equilibrista, globista, o Globo Muito da bom. Morte com 5 motos, né? E o rapaz andando na corda bamba em 9 metros de altura.
0: Caramba!
3: Sem nenhuma proteção de rede, então isso você só vai poder ver no Circo Celeste. Então você não pode perder.
0: Hoje, sexta-feira, quais são as sessões?
3: São 6h30 e 8h30.
0: 6h30 e 8h30. Aí vem amanhã, sábado. Quais sessões?
3: Sábado, 2h30, 5h30 e 8h30.
0: Domingo?
3: Isso, o mesmo horário de sábado também.
0: Isso, às 12h30.
3: Isso, a segunda a gente tem que descansar.
0: Então tá aí, últimos dias, Circo Celeste. Galera, obrigado demais pelo carinho, pela visita de vocês. E, por favor, você faça o convite para quem tá ouvindo a gente agora para ir ver o Juanzito.
3: Pronto.
0: E conhecer o Circo Celeste. Eu quero o convite de cada um, faça o seu.
3: Pronto, então você que ainda não veio no Circo Celeste prestigiar o nosso espetáculo, vem que você tem atrações estrangeiras, brasileiras, atrações de todas as partes do mundo. Então, isso você só vai poder ver no Circo Celeste, que tá ali localizado na Faculdade Universo, ali na Ibiribeira. Então, você que não veio ainda, vem que ainda dá tempo. Circo Celeste vai passar as férias aqui em Recife pra criançada toda e prestigiar a gente. Então,
0: coisa
3: vem.
0: Boa, coisa boa. Valeu, Ranzito. Por favor, faça o convite também a essa galera de Recife pra ir lá ver você.
1: É, nossas últimas semanas aqui em Recife. E em breve também voltaremos com o Mundo Disney também para as criançadas aí.
0: Ah, que bacana.
1: Em breve a gente vai anunciar no Instagram do nosso circo, que é @circoceleste. Então fica todo mundo ligado também lá no nosso Instagram, que todas as novidades vão estar lá.
0: Para acompanhar e já ficar por dentro, por favor. Convite.
2: Bueno, aí como os amigos falaram.
0: Nosso argentino mais brasileiro que eu já vi que é você.
2: Son las últimas semanas, así que no se pueden perder este espectáculo único en Recife. Invitamos a todos a que vengan a asistir.
0: Muito bem, muito obrigado. E vamos aproveitar, vou fechar aqui, inclusive, com um convite, que é o seguinte, com essa trilha aqui, ó. Primeira pessoa que ligar agora, 3413-7117. Primeira pessoa que ligar agora, fatura 3 pares de convites pra já curtir o Circo Celeste ali na Biribeira, Mascarenhas de Moraes, Faculdade Universo. Convite tá feito, galera veio aqui, agora é hora de você ligar. 3413-7117. Tem 6 ingressos de uma só vez, são 3 pares de ingressos. Liga aí que eu trago já o resultado. Valeu, galera. Circo Celeste em Biribeira, bora pra lá.
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0: Mariana Fago.
1: Recife, 2:34 agora.
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0: Recife, som da Priscila Senna e Léo Foguete.
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0: Sueli Maria da Silva Bezerra, ô Sueli do meu coração, Jardim São Paulo, final do telefone 0757, parabéns. 6 ingressos de uma só vez, são 3 pares de ingressos para você curtir o Circo Celeste em Biribeira, Mascarenhas de Moraes, Faculdade Universo. Vem te embora buscar teus ingressos para você curtir, viu? Levar a família toda, levar a criançada nessas férias, viu? 3 pares de ingressos para você, Sueli Maria, Jardim São Paulo. Gente, tô indo embora, volta amanhã, 11 da manhã, se papai do céu assim permitir. Tá chegando o Gal, Ligue 97, cheiro pra todo mundo, juízo nessa cabecinha. Até amanhã, viu, gente?
2: Por essa vocês não esperavam, né?

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2: Ótima tarde pra você, boa sexta-feira. Começou o nosso Ligue até às 8. Tem grupo Menos é Mais e Natan.

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0: boa tarde pra você, 3h24.
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2: 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Meu nome é Agatha e moro em Santa Mônica. Eu quero escutar música da Rafaela Santos.
3: Só da tu.
4: Valeu, Recife.
2: Valeu, Recife, na paixão.
0: Uma coisa mais linda. Um cheiro, Agatha.

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0: Camponês.
1: Camponesa.
0: Estamos de volta com muita música pra você nesta sexta-feira boa. É o nosso Ligue, coisa linda. Até às 8. A minha paixão.
2: Puxa!

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0: Pois bem, meu bem, vamos te ouvir pedindo música aqui na Recife nessa sexta-feira boa. Se você ainda não mandou seu áudio, mande agora. Eu quero ouvir sua voz. Quero saber onde você tá curtindo o nosso som. 973414765.
2: Boa tarde.
0: Boa, gente. Paixão.
2: Maria da Penha, da Santa Mônica, Pau d'Água.
0: Oi, Maria.
2: Oi, Dalferre, meu amor.
0: Oi,
2: dona,
0: linda.
2: Gata. Eu quero ouvir uma música.

0: música com Zé Vaqueiro.
1: Qual?
0: Certo? E ofereço a todos da Rádio Recife. Rádio Recife é minha paixão. Te amo.
1: Ai, que linda. Amo você também, maravilhosa.

Recife FM, 4 e 5. Gente, 4 e 5, quase que não saiu 4. Se bem ou com a voz, tudo bom. Tá valendo agora de presente 6 ingressos pra você curtir o Circo Celestia. Você quer ir? Então ligue agora, 3413-7117.

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0: 5.
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0: 6 ingressos para o Circo Celeste, saindo para Michele Cristina, do bairro de Marcos Freire. Final do telefone 1961. Parabéns, disse Michele. Razou, gatona.

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2: Boa tarde, Recife. Boa, PM. Boa tarde, Gal. Toca pra mim, Gal. Ah. Uma música de Luiz Augusto, Chuva de Verão.
1: Toca.
2: Emanuel Francisco, Na Boba Reitera. Eu quero escutar ali. José Augusto, toca pra mim, por favor.

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We'll be right back.

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Boa tarde, queridos filhos e filhas, que a paz esteja com você no final desta tarde de sexta-feira. Vamos pedir que o mal se afaste de nossa vida e que sejamos firmes nessa batalha que travamos. Que São Bento seja um modelo a ser seguido de fidelidade a Jesus Cristo. Rezemos juntos. Em nome do Pai, do Filho e do Espírito Santo. Amém. Amado Senhor, dai-nos a graça de vivermos na tua presença, hoje e sempre. Senhor, queremos viver os teus mandamentos, os teus ensinamentos, e que a tua palavra seja luz para o nosso caminhar. No final desta tarde, pedimos a graça e a bênção de iluminar as nossas vidas com este momento de oração. Se ficaram sombras nas atitudes, nas decisões tomadas, dissipe-as, Senhor. Ao retornar para casa, dai-me um coração limpo, capaz de amar e perdoar. Que eu não leve para o seio de minha família rancor, desentendimento, discórdia. Senhor, eleve esta prece hoje e durante toda a semana, invocando a intercessão de Nossa Senhora e São Bento, pedindo a libertação de todo o mal da minha vida e dos meus familiares, mas principalmente libertai de todos os vícios. Este mal que no coração de toda pessoa pode estragar a família, destruir vidas. Ó Deus, por intercessão de São Bento, libertai do vício do tabagismo. Ó Deus, por intercessão de São Bento, libertai do mal do alcoolismo. Ó Deus, por intercessão de São Bento, libertai do mal das drogas. Nossa Senhora, acolha esse nosso pedido, imperfeito, é verdade, mas interceda junto a teu filho Jesus para que esta libertação aconteça. Peça a libertação de algum vício. Traga o nome e o vício e reze comigo. Ave Maria, cheia de graça, o Senhor é convosco. Bendita sois vós entre as mulheres e bendito é o fruto do vosso ventre, Jesus. Santa Maria, Mãe de Deus, rogai por nós, pecadores, agora e na hora de nossa morte. Amém. Nossa Senhora, rogai a Deus por nós. São Bento, livrai-nos do mal. São Bento, libertai-nos da inveja. São Bento, livrai-nos de todos os vícios. Uma boa noite a todos.

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6: Ótima noite pra você, curtindo o melhor som da sua Recife. Esse é o nosso Ligue até às 8. 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

0: Ótima noite, 6h49.
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0: Pois é, vamos te ouvir aqui na Recife.
2: Boa tarde, Recife FM.
0: Oiê.
2: Boa tarde para a apresentadora mais querida das tardes pernambucana, Gal Ferre. Me chamo Rosso Francisco, sou do bairro de Peixinho, Olinda, Pernambuco, e queria ouvir uma música da cantora Cyndi Lauper.
0: Cyndi Lauper.
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0: Muito bem, escolhemos. Eu falo escolhemos porque eu disse assim, peraí, isso é uma Lucina, que ele entende as coisas, né? Aí disse, Gal, toca essa música aí, Time After Time. Que, segundo Alex Lucena, cara da noite, é tempo após tempo, ou segurando o tempo, ou passando o tempo, alguma coisa do tempo, tá? Vamos curtir. Eita, imagina, fazendo um programa romântico agora. Vamos, vai, vai se dando. Vamos ouvir Time After Time. Essa música aí, vamos lá.

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1: Ótima noite, 7 e 6. 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
2: Olá, gente. Boa noite. Vamos começar a partir de agora o nosso Momentos de Amor desta noite de sexta-feira. Então, com cara de sextou, é mais um programa para nossa conta, mais um de muitos que ainda teremos, mais um programa líder em audiência, mais um programa especial para você. E eu sou muito grato a Deus por isso. Sou muito grato a Deus também por você, por sua vida. Espero estar te encontrando bem. Espero que você entenda que o que passou essa semana não vai adiantar de nada você se estressar nesse momento porque não conseguiu resolver, não é? Então a dica que eu te dou é a seguinte: desacelera. Desapega da semana, curte uma boa música, cria energias, respira fundo e aí você vê o que pode fazer no final de semana, se possível, ou na semana que vem, de preferência, não é não? Então, vamos começar o momento? É um desfile das melhores músicas de todos os tempos.

0: Lulu Santos. Apenas mais uma de amor aqui na noite de sextou da Recife. Muito bom.
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0: Já está no nosso Instagram, @AlexLucenaOficial, na postagem da noite, é uma postagem que eu coloco todas as noites para que você possa interagir comigo de uma maneira fácil. E lá eu coloquei o seguinte hoje: você terá o que fizer aos outros. Temos sempre o que damos. E isso tem duas reações ou consequências: ou conforta ou amedronta. E aí, isso te conforta ou te amedronta? Se você olhar para trás e ver assim o que você tem oferecido às pessoas, isso te conforta ou te amedronta? Hã? A gente vai falar sobre essa frase durante o programa, na segunda parte, mas já está lá e você já pode mandar aí o seu alô. Isso que é uma... O seu alô, o seu abraço, e a gente vai lendo à medida que o programa vai acontecendo por aqui. Tá bom? Muito massa. São 8:08. Chris Isaac, Wicked Games, no momento aí.

dando aquela parada agora para mandar um abraço, os primeiros abraços da noite, essa primeira hora do programa é voltada para isso, para agradecer tanto carinho, tanta audiência todas as noites aqui para com Momentos e para com a Recife FM, não é? E eu quero já mandar um abraço aqui para Adriana. Ela tá na Várzea com toda a família curtindo a gente. Grande abraço, Adriana. Flávia Herculano, manda aí um bebê para mim e os meus filhos Davi e Emily. Então, um grande abraço para vocês. Deus abençoe também, viu? Tá aí o beijão. Isso. Quem mais com a gente? Mandar uma alusão aqui para Tânia Paixão. Ela e o Adriano Montarroios, estamos conectados no seu programa. Um grande abraço. Outro abraço para vocês, tudo de bom. Ah, o Domingos Silva tá mandando um abraço para Ana Paula Zamorano, para Cleide Severina em Pombos e Marcial do Pinguim em Carpina. A Cássia Lima curtindo a gente. Oi, Cássia. Grande abraço para tu, menina. Ana Paula Zamorano do IPSEP, desejando coisas maravilhosas aqui. Que seja uma noite linda e abençoada, trazendo a você descanso merecido. Amém, Paulinha. Para você também, viu? Ela aproveita e ainda manda um abraço para Domingos Silva. E beijos para a prima Cleide Severina em Pombos. Então, para vocês, o meu muito obrigado pelo carinho da sintonia. E em troca, a gente, claro, né? Toca sempre uma música boa. Esse som que a gente vai curtir é um som muito bacana, dançante para essa noite de sexta, assim, ó. Som dos Fíveres. Um louco. Agora são 8:19.

0: deixa no momento ex.
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0: Para te mandar um abraço, faço questão de reservar essa primeira parte do programa para agradecer o carinho da sua audiência, te mandar um alô de boa noite, te desejar aí um excelente final de semana, que seu final de semana seja assim, dos melhores o possível, ou o impossível. A gente tenta. Se a gente quer alguma coisa a mais, sabia que a gente tem que ir em busca, então se a gente sabe que tá melhor, a gente vai em busca sempre demais. A gente não pode sentar no meio fio e chorar diante das coisas que não aconteceram durante a semana, penso eu assim. Ó, o Jorge tá no bairro da Mostardinha curtindo a gente, aquele abraço, Jorge, tudo de bom para você. Minha amiga Matilde, ela disse também, estou ligada, cheguei, estou ligada na Recife FM, a minha paixão, valeu, lindona. Cristiano Tartaruga, manda um abraço, uma abençoada madrugada, valeu, amigo, grande abraço para você. A Lindy Nalva Gomes, ela está em Carpina ouvindo o melhor da noite, dando um alô para você e Daniela e Domingos Silva, e também para você um ótimo final de semana, valeu, Lindy, grande abraço para você também, viu? Quem tá com a gente é o Adelson Macário, forte abraço, meu querido. Diogo Tardelles, sempre estou na escuta desse programa maravilhoso, Diogo de Aliança, valeu, Diogo, grande abraço, querido. Cláudio Soares Produções, shalom, meu grande comunicador, ligadinho aqui no plantão, Deus continue te abençoando, amém, Cláudio, você também, viu? Bom plantão para você e para todos os seus colegas aí de trabalho, viu? Que tem um excelente plantão. O João Tavares tá na Madalena, ele disse o seguinte, Alex, manda aí beijos pra Renatinha, a rainha do Ibura e o amor da minha vida, mas olha que bacana, Renatinha, beijão pra você, que é o amor da vida do João, tá? Então, felicidades pra vocês. E a Simone Maria, me chamo Simone de Prazeres, sua voz é linda demais, é não, Simone, é o teu som que é bom, mulher. Obrigado, Simone. Deus abençoe, manda um beijo com barulhinho para minha filha Ana Clara. Escuto todos os dias o Momento de Amor. Isso me deixa muito feliz. Beijo para Ana Clara e Ninha, ó. Beijo carinhoso para você. E claro, sempre uma música bacana, The Rose Martins.

0: Aquela dúvida da Sandra de Sá. Te amo e não quero te amar. Ui.
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0: Mas fala se não é uma dúvida difícil. A gente ama, o corpo responde, tudo funciona, mas a gente não quer. Alguma coisa troncha aconteceu. Ó, deixa eu mandar um abração aqui pra Leila Mota. Estamos juntos na melhor hora extra. Oi, Leilinha. Valeu, cheiro pra tu. Maria Antonieta curtindo a gente aqui em Santa Cruz com a família, não é? Um excelente fim de semana, cheio de luz, bênçãos de Deus pra ti, família. Amém, obrigado. E Arlete Lemos, Alex, estou aqui ligadinha no momento de amor na várzea. Beijão pra você, Arlete, valeu. O Rafael Silva, ele está, ele é de Maranguape 1, né? Hoje em casa, eu já ia dizer, ele deve estar indo pra casa, mas não, hoje ele já está em casa.

ligado no Melhor da Noite, se der, toca aí um som. Valeu, Rafa, grande abraço para você. O Guto, estou ouvindo Momentos de Amor nessa noite de sexta, valeu, Guto, lá em Garaçu, curtindo a gente. E ainda, um abração aqui para Marisa, eu acho que é isso, Marisa Bela. Boa noite, eu e meu esposo escutamos você todas as noites. Oh, obrigado, Marisa Belagra, acho que é isso. Ela e o esposo estão vindo a gente, que bom, fico muito feliz mesmo pelo carinho da sintonia, tá bom? Grande abraço e felicidades ao casal. Por aqui, a gente continua tocando as melhores. De todos os tempos, tipo esta, do Fagner, Deslize.

0: de duas folhas, essa é bem dozinha de cotovelo, com cara de noite de sexta, mas a gente vai fazer um pequeno intervalo e eu vou exibir a voz do Brasil, tá? Mas ó, a gente volta às 10 com 2 horas só de músicas, isso! O melhor som pra você, daqui a pouquinho pela Recife FM, A Minha Paixão e 120 minutos só do melhor, da melhor música, fechou? Então, às 10, de volta!
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0: 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As notícias do governo federal que movimentaram o país no dia de hoje.
1: Olá, boa noite.
2: Boa noite para você que nos acompanha em todo o país.
1: Sexta-feira, 10 de julho de 2026.
2: Vamos ao destaque do dia na Voz do Brasil.
1: Meio ambiente.
2: Desmatamento na Amazônia cai em junho 30% em relação ao mesmo período do ano passado.
1: No Cerrado, houve queda de 5,3%, segundo dados do INPE, o Instituto Nacional de Pesquisas Espaciais. Luana Karen.
3: Os dados são do Sistema de Detecção de Desmatamento em Tempo Real, DETER, que emite avisos diários de desmatamento a partir de imagens de satélite.
2: Pesquisa Nacional vai avaliar a saúde dos brasileiros.
1: Entrevistadores do IBGE vão visitar 140 mil famílias. Graziele Bezerra.
4: Os entrevistadores do IBGE estarão identificados com crachá do Instituto, uniforme institucional e dispositivo eletrônico de coleta.
2: E hoje vamos falar sobre a Lei de Acesso à Informação.
1: Na plataforma Informa BR é possível fazer qualquer pedido de dados e políticas públicas federais.
2: Quem explicou pra gente como funciona a ferramenta foi o secretário da Controladoria Geral da União, Marcelo Vidal.
5: A partir de agora, todo e qualquer pedido de acesso à informação, ele deve ser feito pela plataforma Informa BR, que disponibiliza ao cidadão uma ferramenta onde ele pode fazer uma busca das informações que ele tem interesse.
1: Apresentação da Voz do Brasil hoje, eu, Mariana Jungmann e Luciano Seixas.
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1: Dados do Sistema de Detecção do Desmatamento em Tempo Real, o DETER, mostram uma redução na área degradada na Amazônia e no Cerrado.
2: A divulgação é uma rotina mensal de transparência do monitoramento por satélite da vegetação nativa.
3: Os avisos de desmatamento na Amazônia e no Cerrado recuaram em junho de 2026, comparado ao mesmo mês de 2025. Na Amazônia, os alertas de desmatamento somaram pouco mais de 297 quilômetros quadrados em junho de 2026, uma queda de 35% comparado ao mesmo período do ano passado. No acumulado de agosto de 2025 a junho de 2026, os avisos na Amazônia somaram 2.485 quilômetros quadrados, contra quase 4 mil quilômetros quadrados registrados no intervalo anterior, uma redução de 37,2%.